0: e toda sorte de privações. Pai, estamos em um poço? Perguntava. Depende do ponto de vista, respondia o pai. Mais de uma vez o garoto se sentia como sapo no poço, sem saída. Mas ele enviava mensagens aos espíritos. Pedia vida longa e felicidade para sua mãe. Pedia pela saúde de seu pai, mas mais que tudo, ele pedia para sair do poço escuro e profundo. Ele sonhava com coisas lindas que não possuía. Pedia comida para sua família. Pedia que o tirassem do poço para que ele pudesse ajudar seus pais e irmãos. Ele pedia e sonhava, e deixava sua imaginação o levar para bem longe. Um dia, a possibilidade mais remota mudou de modo total o curso da sua vida. Ele foi escolhido entre centenas de camponeses e foi fazer parte de algumas das maiores companhias de balé do mundo. Um dia, ele se tornaria amigo do presidente e da primeira-dama, de astros do cinema e das pessoas mais influentes dos Estados Unidos. Seria uma estrela. O último bailarino de Mao Tse-Tung. Li Kun-shin saiu do poço. Nunca deixe de sonhar. Nunca abandone seus ideais. Mantenha aquecido seu coração e viva as suas esperanças. O amanhã é sempre um dia a ser conquistado. 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
3: 8 e 6.

Estamos entrando na última hora de clássicos da original aqui, dessa noite de terça-feira, 19 de maio de 2026, e atualizando a temperatura, o tempo, Cuiabá com 18 graus, umidade em 85%, Sinop com 23 graus e 86% de umidade. E por aqui, clássicos da original para você que sintoniza e para você que se conecta também. Abrindo aqui mais uma hora de clássicos, tem Spend o Balé. 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
6: 8 e 19.

8h29. Na Centro América FM, clássicos da original e Could Be Right de Earth, Wind and Fire, ainda Jim Diamond, A Show I Know Better, e vamos aqui ao sucesso que você não esquece.

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2: Olá, tudo bem com você? No sucesso que você não esquece de hoje, vamos falar de uma grande canção do nosso maestro soberano, Tom Jobim. Com tantas canções de Tom, essa nasceu primeiro ao piano e só depois ganhou letra. Todas as vezes que Tom abriu o piano, o mundo melhorou. Assim aconteceu também com essa canção, que foi lançada primeiro nos Estados Unidos em 1967. Tom possuía vários parceiros musicais e escolheu Chico Buarque de Holanda para criar a letra, que já tinha seu nome batizado em inglês, Wave. Passado algum tempo depois do pedido, Tom ligou para Chico perguntando sobre a letra da música e Chico disse que não conseguia sair da primeira frase. Vou te contar. Cansado de esperar pelo amigo, ele mesmo resolveu, magistralmente, o que viria a ser uma das músicas de Tom Jobim mais gravadas no mundo. Nomes como Frank Sinatra,

0: Tony Bennett.
1: So close your eyes.
0: Sara Vo.
2: So close your eyes.
0: Tiveram o privilégio de interpretá-la. No sucesso que você não esquece, Wave, com João Gilberto, de 1967.

0: É, nesses tempos de crise criativa na música popular brasileira, a gente se pergunta: quando teremos compositores à altura de um Tom Jobim novamente? Enquanto isso não acontece, vamos viver com os sucessos que não esquecemos. Um forte abraço a você e até a próxima edição do Sucesso que Você Não Esquece. Tchau.
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On the Wings of Love, aqui nos clássicos da original com Jeffrey Osborne. Ainda Take That, How Deep Is Your Love, a história da canção Wave, contada aqui no sucesso que você não esquece. É hora de música e vinho com a sommelier Kezia Juni.

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1: O Música e Vinho é só aqui na Centro América FM. Uma excelente noite para você. Nosso tema de hoje são vinhos portugueses. Os nomes das uvas são bem estranhos, né? E quase todos são típicos de Portugal. São uvas plantadas apenas em território português. Nós chamamos de uvas autóctones. Isso faz com que os vinhos portugueses sejam bem diferentes do resto do mundo. Atualmente, os alentejanos e tintos durienses da região do Douro estão ganhando muitos adeptos pelo mundo. Os tintos do Douro são feitos das mesmas uvas do vinho do Porto. Têm aromas doces que lembram os portos, porém são vinhos tintos secos, perfeito para acompanhar comida. Já os vinhos alentejanos são considerados os mais saborosos do país. São vinhos de muita cor, bom corpo, sedosos e sabor gostoso mesmo, difícil não agradar. Tanto os durienses quanto os alentejanos são vinhos gastronômicos, ou seja, precisam de comida para valorizar. Experimente com pratos rústicos como carne de porco assada, rabada, carnes assadas, polenta com cogumelos e aproveite os seus vinhos portugueses. E fechando mais um Música e Vinho ao som de Bruno Mars, That's What I Like.

Love's Around Wet Wet Wet, nos clássicos da original, chegando ao fim aqui nessa noite de terça-feira. Ainda tivemos Night Train com Yo Gotaway. Clássicos de volta amanhã. Bom, daqui a pouquinho Voz do Brasil e 10 da noite tem Easy Night. Então às 10 eu volto a te encontrar. Pra fechar os clássicos de hoje tem Milli Vanilli, Girl, I'm Gonna Miss You.

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Que o dia mais triste do teu futuro não seja pior que o mais feliz do teu passado. Que o teto nunca caia sobre ti e que os amigos debaixo dele nunca partam. Que sempre tenha as palavras cálidas em um anoitecer frio e uma lua cheia em uma noite escura. E que um caminho se abra sempre à sua porta. Que vivas 100 anos com um ano extra para arrepender-te. Que o Senhor te guarde em suas mãos e não aperte muito seus dedos. Que teus vizinhos te respeitem, que os problemas te abandonem, os anjos te protejam e o céu te acolha. E que a sorte das colinas celtas te abrace, que as bênçãos de São Patrício te contemplem, que os teus bolsos estejam pesados e o teu coração leve. Que a boa sorte te persiga e a cada dia e cada noite tenhas um muro contra o vento, um teto para a chuva, bebida junto ao fogo, risadas que consolem aqueles a quem amas. E que teu coração se preencha com tudo o que desejas. Que Deus esteja contigo e te abençoe. Que vejas os filhos dos teus filhos. Que o infortúnio te seja breve e que te deixe cheio de bênçãos. Que não conheças nada além da felicidade desse dia em diante. Que Deus te conceda muitos anos de vida. Com certeza, Ele sabe que a terra não tem anjos suficientes. E assim seja a cada ano, para sempre.

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0: diva, é, da Disco Music, Diana Summer com Bad Girls, 5h50 agora, para você sintonizado, para você conectado em nosso site, muito obrigado e pela sua audiência. Esse é o Happy Day no ar aqui, ó.
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0: 5h50, os grandes clássicos para você despertar muito bem. Já tomou o seu café? Tomou o seu chimarrão? Seja bem-vindo à nossa programação, viu? 5h50 agora, bom dia.

bem-vindo à nossa programação. 5h54, direto do Estúdio Glass, em nossa capital para o mundo. 5h54 agora, horário de Mato Grosso.

6:01 agora, obrigado aí pela sua companhia nesta manhã de quarta-feira, já 20 de maio. Lembrando que daqui a pouquinho a equipe de jornalismo traz aí as informações, vai ficar muito bem informado com primeira página, a equipe de jornalismo. Às 8, tem classe executiva, só amanhã, sempre com mais classe. Manhã gelada, 6:02. Obrigado aí pela companhia, viu? Tenha aí um dia produtivo. Tem Terry Hall, John Oates, menino.

0: 6:06, Menina com Daryl Hall e John Oates aqui na programação do seu Happy Day.
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0: Muito bem, vamos nós aqui dando continuidade na programação do Happy Day. Sinop, 18 graus. E na capital Cuiabá, atualizando agora 17. Máxima de 23 para Cuiabá, né? Já Sinop, máxima de quanto? Máxima de 30. 6:07 agora, manhã gelada então, né? Ótima quarta-feira, muito obrigado pela sua companhia, vamos juntos aí até as 6:30 trazendo os grandes clássicos, agora tem quem? Dire Straits.
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M com My Baker. Tem uma história curiosa sobre esse grupo Boney M, né? É fenômeno da disco music lá nos anos 70 e foi criado e produzido por um alemão chamado Frank Farian. E embora as cantoras principais cantassem, o grupo usava playback. E o integrante masculino, que é esse cara que tem esse vozeirão, e na verdade ele não cantava, ele só dublava, a voz era de outro cara. Ó. Vindo à tona aí essas histórias dos anos 1970. Agora esse aqui não, né? Esse aqui é a voz dele mesmo, é puro talento. Elton John, 6:14 agora. 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

0: 6h17 agora, chegando aquele momento de reflexão. É o Pense Nisso que está no ar. Muito obrigado pela sua audiência aí. Uma excelente manhã, viu? 6h17 agora.
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1: Renovação. Você já observou que, de repente, as folhas das árvores começam a nascer, as flores aparecem e tudo passa a ter tons de roxo, amarelo, rosa, branco, uma infinidade de cores, de vida, que começa a substituir o marrom do inverno? E sem perceber, mais uma estação acabou e um novo ciclo começou. A primavera chegou com suas cores e o perfume inigualável das flores no ar. E observando seu colorido e aproveitando os dias, esquecemos que algum tempo atrás tudo estava sem cor e sem vida. O curioso é que nossas vidas são como as passagens das estações. Em algumas delas estamos felizes e realizados. E em outras, estamos tristes e com dor no coração, porque uma estação acabou e as estações da vida de alguém que amamos acabaram. E esses invernos são tristes, sem cor, sem vida, desolados. Sentimos frio e aparentemente nada aquecerá nossos corações. Mas tudo é efêmero. Assim como as estações, a vida tem ciclos. E no transcorrer dos anos, muitas mudanças ocorrem. As estações nos dão a oportunidade de redescobrirmos o significado da vida, de renovarmos o nosso sentido, a nossa cor, e passamos a viver e não apenas existir. Quando os ciclos mudarem e novas estações chegarem, viva o momento. Abrace o inverno. Não há mal algum em sofrer. Sorria na primavera, colha os frutos do outono e aprecie o calor do verão. A vida é uma dádiva divina que nos permite experimentar todas as nuances das estações. Cada uma delas tem sua beleza, sua lição, seu propósito. Cada uma delas nos prepara para a próxima estação, nos fortalece, nos amadurece, nos enriquece. A cada amanhecer é uma chance para que um novo ciclo comece. Mas tenha sempre em mente que a renovação é um processo contínuo e pessoal. Cada um tem o seu ritmo e seu estilo de se renovar. O importante é não deixar que ninguém estrague o dom divino de se reinventar. Não tenha medo das mudanças. Elas são inevitáveis e necessárias. Não se apegue ao que se foi, mas agradeça o que foi vivido. Não se entristeça pelo que não pode mais ter, nem por aquele que não se pode mais abraçar. Mas alegre-se pelos momentos e memórias que aquecem a alma. Cultive as estações. Aproxime-se das pessoas que te amam e te apoiam. Demonstre o seu amor e o seu apoio a elas, pois o amor é o alimento da vida. Compartilhe momentos bons e ruins. Seja gentil, compreensivo, generoso, seja inteiro. Viva todas as estações e não apenas exista nelas. Renove-se a cada ciclo, porque as almas mais lindas do mundo são moldadas pelas sabedorias dos anos. 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
0: 6:22.

Just for Tonight aqui na programação. Vamos encerrando então mais uma edição do Happy Day, de volta amanhã às 5 da madruga. Vem a equipe de jornalismo da Central América trazendo a primeira página, 8 da manhã, classe executiva. 6:25 por aqui, Marco Schmitz. Bom dia, uma ótima quarta-feira a você.

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0: 20 de maio de 2026, ouça os destaques do Primeira Página de hoje. Caminhoneiros ganham parada especial na BR-163. Ação em Nova Mutum oferece serviços de graça, de saúde e bem-estar para quem vive na estrada.
1: Primavera do Leste reforça atendimento à população em situação de rua.
0: Norte de Mato Grosso segue liderando conflitos agrários no estado. Os dados acendem alerta sobre a disputa por terras na região.
1: Supremo pode garantir reforço bilionário para Mato Grosso. Discussão sobre os royalties do petróleo pode mudar a divisão dos recursos do pré-sal.
0: E o STF retoma o julgamento da Ferrogrão. A decisão pode impactar o futuro do transporte de grãos em Mato Grosso e o norte do país.
1: E no esporte, Mirassol segue fazendo história e avança para a próxima fase da Libertadores. O Primeira Página está começando.
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0: Quarta-feira, hein? Excelente dia para você, seja bem-vindo. A gente fica muito feliz de ter a sua audiência até às 8 horas da manhã. Na capital do estado, 18 graus a temperatura agora, máxima que hoje pode chegar aos 25 graus na parte da tarde. Já tem alguns dias que o sol não consegue aparecer e esse tempo continua bem preguiçoso, inclusive mesclando com algumas vezes do dia aí com uma garoa bem fina. Inclusive de noite estava assim. Então, um excelente dia para você que está saindo de casa agora para trabalhar, para levar o filho para a escola. Eu sou Cleto Kipper e ao meu lado está Yasmin Oliveira. Bom dia.
1: Bom dia, Cleto. Bom dia para você, ouvinte. Que bom ter você por aqui. Nós vamos juntos até às 8 horas da manhã com muita informação. Para você que nos acompanha em Sorriso, Rondonópolis, Araguaia, na região da Araguaia, em Cáceres. Que bom ter você por aqui. Vamos juntos na região metropolitana, Cuiabá, Várzea Grande, para você que nos acompanha pelo nosso site também, em qualquer lugar do mundo.
0: Olha, sempre antes de começar, a gente fala um pouquinho sobre o dia de hoje na história, e hoje tem um dia aqui bem especial. É o Dia Mundial das Abelhas. É, você sabia que existe Dia das Abelhas? Pois é. Essa data foi criada pela Organização das Nações Unidas para chamar a atenção sobre a importância desses pequenos insetos para a produção de alimentos e para o equilíbrio da natureza. Cerca de 70% dos alimentos que chegam à nossa mesa dependem da polinização. Em um estado como Mato Grosso, um dos maiores produtores agrícolas do país, o tema ganha ainda mais importância.
1: Também celebramos hoje o Dia do Pedagogo, uma data para reconhecer profissionais que ajudam a formar gerações, transformar vidas e despertar sonhos dentro e fora das salas de aula. Em tempos de tanta tecnologia e informação rápida, o papel de ensinar continua sendo essencial.
0: E olha, dia 20 de maio também guarda uma curiosidade, Yasmin. Foi nesta data, lá em 1873, que Levi Strauss e Jacob Davis registraram a patente da primeira calça jeans, reforçada com rebites de cobre. Uma ideia criada para trabalhadores das minas americanas, mas que acabou virando uma peça de roupa, digamos assim, a mais famosa do planeta.
1: E tem mais uma curiosidade. Hoje também é considerado o Dia Mundial da Metrologia. Foi no dia 20 de maio de 1875 que 17 países assinaram na França o tratado que padronizou as medidas no mundo. Graças a isso, o quilo, o metro e outras medidas passaram a ter um padrão internacional. Que este 20 de maio seja de muito aprendizado, boas ideias e grandes descobertas para você. Uma excelente quarta-feira.
0: Vamos lá conversar então com o Felipe Coelho, que tem mais informações do trânsito. Felipe, quem está dentro do carro agora ou vai sair de casa ainda, o que vai encarar em ruas e avenidas da capital? Bom dia para você.
3: Olá, Cleto. Um ótimo dia para você, para Yasmin, para todos que estão aqui nos acompanhando. Cleto, por enquanto, uma movimentação bastante tranquila aqui na capital. Só alguns pontos que eu vou destacar agora, que quem está aqui nos acompanhando ou vai sair de casa nesse momento, precisa ficar atento. Você não vai perder tempo, o trânsito não está parado, mas nesse momento o trânsito está ficando intenso nesses locais. Está começando a ficar intenso nesses locais. Vou começar lá na Avenida das Torres, na rotatória com a Avenida das Palmeiras, também na Avenida dos Trabalhadores, dessa vez na rotatória com a própria Avenida das Torres, também na Fernando Corrêa da Costa, dessa vez no cruzamento com a Avenida Beira Rio, e para finalizar na região central da cidade, na região da Prainha, muito por conta também das obras do BRT, e com isso também torna o trânsito mais movimentado e também um pouquinho mais caótico naquela região, Cleto. Então, daqui a pouco, por enquanto, o cenário aqui na capital é esse, tranquilidade, apenas atenção para os ouvintes que estão aqui nos acompanhando, e daqui a pouco eu vou voltar com outras atualizações.
0: Muito bem, pequenos trechos com lentidão agora, né? Mas a gente sabe que esse cenário vai mudar em poucos minutos.
1: Bom, falando em trânsito, é importante a gente falar para os motoristas que seguem hoje pela BR-163, no sentido norte do estado, caminhoneiros que passarem por Nova Mutum terão uma parada especial nesta semana. A concessionária Nova Rota, ela vai realizar hoje e amanhã um evento chamado Parada Legal, com serviços de graça de saúde e bem-estar na BR-163.
0: A ação, ela é realizada no posto Rodobras, anexo à Impasa, das 9 da manhã às 5 da tarde. Expectativa atender 400 motoristas. Como explica Tarley Teixeira, gerente de comunicação da Nova Rota do Oeste e responsável pelo projeto.
4: O Parada Legal foi pensado com muito carinho para atender aos amigos caminhoneiros que desempenham aí um papel fundamental no desenvolvimento do país e estão diariamente nas rodovias enfrentando longas jornadas de trabalho. Durante os 2 dias de evento, os caminhoneiros vão encontrar mais de 20 serviços de saúde, como aferição de pressão arterial, medição de glicemia, cálculo do IMC, testes rápidos para infecção sexualmente transmissível, vacinação, avaliação da visão, orientação nutricional e apoio emocional. Pensando no bem-estar dos motoristas, o evento também contempla corte de cabelo, barba, manicure e massagem rápida.
0: Muito bem, então fica essa dica para você, caminhoneiro, que vai passar por essa região. Segundo a Nova Rota, os dados das últimas edições acendem alerta para a saúde dos motoristas. Você sabia que mais da metade dos participantes apresentou algum grau de obesidade? Muitos já têm diabetes ou pré-diabetes. Por isso, o Tarley falou também sobre a importância do cuidado com a saúde dos caminhoneiros, da saúde viária, e fez um convite, então, para quem quiser participar. Vamos ouvi-lo novamente.
4: A gente sabe que cuidar da saúde também é cuidar da segurança viária. Motorista que está bem fisicamente e emocionalmente consegue dirigir com mais atenção, disposição e segurança, reduzindo os riscos de acidentes e também contribuindo para uma viagem mais tranquila para todos que utilizam a BR-163. A Nova Rota, ela tem esse compromisso permanente com a vida e com o bem-estar dos usuários da rodovia. Nosso trabalho é estar próximo das pessoas, promovendo ações que façam diferença no dia a dia de quem passa pela rodovia. Por isso, convidamos todos os caminhoneiros que estiverem passando por Nova Mutum nos dias 20 e 21, agora de maio, a participarem dessa programação preparada especialmente para eles.
0: E olha, em Primavera do Leste, a Secretaria Municipal de Assistência Social intensificou os atendimentos às pessoas em situação de rua, e a população também pode ajudar nessa causa. Alex Bettinardi, bom dia para você. Quais são os detalhes?
5: Oi, Cleto. Bom dia para você também, Yasmin, a todos que nos acompanham. A secretaria tem oferecido cobertores, alimentação, kits de higiene pessoal, encaminhamento voluntário ao albergue municipal às pessoas em situação de rua. Além disso, Cleto, foi lançada uma campanha de arrecadação de agasalhos para que a população possa doar aos mais necessitados. Foram pedidas roupas, meias, cobertores, toucas e demais peças de inverno que estejam em boas condições de uso. Segundo a Secretaria Municipal de Primavera do Leste, esse serviço de acolhimento já acontece semanalmente, mas por conta do frio, as buscas ativas são intensificadas. Além do acolhimento no albergue, a equipe oferece alimentação, encaminhamento para a cozinha comunitária, kits de higiene para aqueles que optam por permanecer nas ruas. Para quem é de Primavera e pode doar, os itens podem ser entregues na prefeitura, nos centros de referência de assistência social, os CRAS, e demais pontos de coleta na cidade. Além de Primavera do Leste, outras cidades também têm se mobilizado em virtude dessa onda de frio. Aqui em Rondonópolis, a Secretaria Municipal de Promoção e Assistência Social estima que tenha entre 150 e 180 moradores em situação de rua. A prefeitura pretende fazer uma ação de distribuição de cobertores até a próxima sexta-feira. Volto com vocês aí na capital, são essas informações. Daí eu pergunto, Cleto e Yasmin, vocês preferem o calorão de Mato Grosso ou esse friozinho do momento?
0: Eu confesso que eu prefiro o calor. É, já fugi do frio lá do sul do Brasil, então eu prefiro o calor. E aproveitando, Yasmin, pra gente fazer um giro aqui nas temperaturas.
1: Eu não vou nem dizer que eu prefiro, porque todo mundo já sabe.
0: Já
1: então.
0: Sabe. Você tá gostando desse tempinho,
1: com
0: né?
1: Com certeza.
0: Ó, 18 graus a temperatura na capital do estado. Rondonópolis, 20 graus. Sorriso, 19. Cáceres, 18. Barra do Garças, 22. Sinop, 20. Me chamou a atenção hoje, Yasmin, essas baixas temperaturas na região norte, né? Até então, essas temperaturas não estavam sendo registradas por lá. Mas chama atenção também a amplitude térmica. Sorriso, por exemplo, agora é 19, mas a máxima hoje pode chegar aos 30 graus na parte da tarde. A amplitude é a diferença da mínima com a máxima. Isso fala muito sobre a nossa saúde.
1: Com certeza. Então, para quem está nos ouvindo aí na região, fique atento, tome mais água, tenha cuidado. Quando a gente tem essas mudanças bruscas de temperatura, quando as frentes frias chegam, é importante a gente redobrar os cuidados com a saúde, exatamente por conta disso que o Cleto falou, essa amplitude térmica. Imagina só, a gente começa o dia com uma temperatura lá embaixo e no fim do dia a gente está com aquele calor tremendo. Então é importante ficar atento a esses detalhes.
0: Vamos para Sorriso? Dados da Comissão Pastoral da Terra mostram que a região norte segue como a área com maior concentração de conflitos agrários no estado. Tâmara Figueiredo, bom dia. Quais são as informações?
6: Bom dia, Cleto. Bom dia, Yasmin. Segundo esses dados, Mato Grosso é líder na região centro-oeste nos casos de conflitos por terra e também aparece em primeiro lugar no país no número de trabalhadores resgatados em situação análoga à escravidão. Foram 63 conflitos no campo registrados em 2025, envolvendo quase 54 mil pessoas em 48 municípios mato-grossenses. A maior parte dos casos está relacionada à disputa por terra, com 53 ocorrências e mais de 11 mil famílias afetadas. E a região norte de Mato Grosso é a que mais concentra esses conflitos. Ao todo, 26 municípios registraram ocorrências, um aumento de 36,8% em relação ao ano anterior. O levantamento também aponta 200 casos de pistolagem, que é quando um assassinato é encomendado, além de ameaças e intimidações em áreas rurais. Outro dado que chama a atenção é o aumento superior a 300% nas ameaças de despejo judicial, com mais de 4.700 registros. E quando o assunto é trabalho escravo, Mato Grosso lidera o ranking nacional. Foram 606 trabalhadores registrados em duas operações de fiscalização. O maior caso foi em Porto Alegre do Norte, onde 586 pessoas foram encontradas em condições degradantes durante a construção de uma usina de etanol. O relatório também mostra o avanço dos conflitos pela água, com 8 ocorrências no estado, afetando quase 1.500 famílias. As disputas envolvem o avanço agrícola, contaminação de rios e restrição de acesso à água por comunidades tradicionais e pequenos produtores. Volto com vocês em Cuiabá.
1: Muito obrigada, Tâmara, pelas informações. Abraço a todos aí na região norte do estado. Bom, e a gente segue falando sobre agora segurança pública. A justiça marcou para o dia 7 de julho o júri popular de Carlos Alberto Gomes Bezerra, acusado de matar a ex-companheira Thaís Machado e o então namorado dela, William Moreno, aqui em Cuiabá. O julgamento está previsto para as 9h no fórum aqui da capital.
0: Esse caso, a gente relembra, aconteceu em 18 de janeiro de 2023, no bairro Alvorada. Segundo a investigação, as vítimas foram mortas a tiros na calçada, em frente ao prédio onde Thaís morava. Carlos Alberto é filho do ex-governador de Mato Grosso, Carlos Bezerra. O processo segue em segredo de justiça, mas o Tribunal de Justiça confirmou a data do júri. A sessão será presidida pela juíza Mônica Perri.
1: A defesa tentou transferir o julgamento para outra cidade, alegando grande repercussão do caso e possível falta de imparcialidade dos jurados aqui em Cuiabá. O pedido foi negado pelo tribunal em abril. Imagens de câmeras de segurança mostram o acusado nas proximidades, próximo ali ao prédio onde o crime aconteceu. Após os disparos, ele fugiu e foi preso horas depois em uma fazenda da família em Campo Verde. Ainda não há definição se a imprensa poderá acompanhar o julgamento ou não.
0: 7 de julho, então, é a data do Tribunal do Júri de Carlos Alberto de Gomes Bezerra. 6h46, primeiro intervalo. Na volta a gente fala sobre a escala 6x1. A PEC que muda a escala teve a divulgação do relatório adiada para a próxima segunda-feira. Nós já vamos trazer mais detalhes para você.

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0: 6h50, de volta com tudo que você precisa saber para começar o dia bem informado. A PEC que muda a escala de trabalho 6x1 teve a divulgação do relatório adiada para a próxima segunda-feira. O governo Lula, o presidente da Câmara Hugo Mota e o relator Léo Prates ainda não chegaram a um acordo sobre o tempo de transição para a nova jornada. A proposta reduz a carga semanal de 44 para 40 horas sem corte de salário e garante 2 dias de folga por semana. A escala de 6 dias de trabalho com apenas 1 de descanso deve ser proibida. O governo defende uma mudança mais rápida. Já parlamentares do Centrão querem uma transição mais longa, de pelo menos 4 anos. Segundo o relator, o objetivo é votar a PEC na Câmara ainda em maio. Categorias como a saúde e segurança pública vão ter regras definidas em leis ou acordos coletivos. A proposta ainda precisa de 308 votos na Câmara e depois segue para o Senado.
1: E teve um outro capítulo nessa discussão da escala 6x1, que também chamou atenção lá em Brasília. A deputada Érica Hilton denunciou uma articulação de parlamentares da direita para adiar essas mudanças nas regras de trabalho até 2036. Segundo a parlamentar, 176 deputados assinaram uma proposta que mantém jornadas de até 52 horas semanais. Entre os nomes citados, a maior parte é do Partido Liberal, o PL. O tema, ele está entre os mais debatidos no Congresso. Na semana passada, lideranças da Câmara e do governo fecharam acordo para reduzir essa jornada de 44 para 40 horas semanais, sem corte de salário e com 2 dias de descanso remunerado, como o Cleto disse aqui, agora foi adiado. Mesmo assim, essa proposta está enfrentando resistência de parlamentares conservadores e de parte também do setor empresarial. A questão do setor empresarial, o pedido deles é que seja visto também, seja analisado também como que fica a questão das contas, né, Cleto? Porque vai ter um impacto econômico nos custos da empresa, e as PECs sobre o fim da escala 6x1 continuam em análise lá na Câmara dos Deputados.
0: Os empresários querem saber qual, digamos assim, o benefício que eles vão ter nesse caso, né? Desoneração da folha de pagamento, por exemplo. Hoje a alta carga tributária impacta na folha de pagamento. Então, os empresários querem também uma contrapartida nesse caso, porque vai reduzir jornada de trabalho, mas não vai cortar salário. Então, não é fácil chegar nesse denominador final. É isso que está em discussão lá em Brasília. Consumidores de Mato Grosso podem receber descontos nas contas de energia ainda este ano. A ANEEL aprovou regras para devolver dinheiro aos clientes através de redução nas tarifas. A medida também deve beneficiar moradores dos estados do Norte, Nordeste e Sudeste. A previsão é devolver até 5 bilhões e 500 milhões de reais aos consumidores ao longo de 2026. Segundo a ANEEL, o objetivo é reduzir custos de energia nas regiões onde a tarifa costuma ser mais alta e o número de consumidores é menor. Isso acontece principalmente em áreas que dependem mais de usinas térmicas para a geração de energia.
1: Dinheiro usado para os descontos virá de pagamentos antecipados feitos por usinas hidrelétricas pelo uso de recursos públicos na produção de energia. A expectativa é que o desconto médio nas contas de luz fique entre 4,5% e 5,8%. O valor final vai depender dos reajustes aplicados por cada distribuidora. Segundo a ANEEL, os descontos devem começar a aparecer de forma gradual nas faturas ainda este ano.
0: O governo federal criou uma nova Política Nacional de Prevenção e Combate ao Abuso e à Exploração Sexual de Crianças e Adolescentes. A medida foi publicada na terça-feira, ontem, no Diário Oficial da União, pelo Ministério dos Direitos Humanos e da Cidadania. A nova política define ações para prevenir a violência sexual e melhorar o atendimento às vítimas e às famílias. O texto prevê a integração entre governo federal, estados e municípios, com participação das áreas de saúde, educação, assistência social, segurança pública e justiça.
1: Um dos principais pontos é a garantia de atendimento humanizado para crianças e adolescentes vítimas ou testemunhas de violência. A portaria também reforça que os procedimentos de escuta devem evitar novos traumas e exposição das vítimas. A medida prevê campanhas permanentes e conscientização, ações educativas nas escolas e o fortalecimento das redes de proteção. Entre as ações estão a ampliação dos centros de atendimento integrado e a capacitação de profissionais que atuam no acolhimento das vítimas. A nova política também inclui ações de proteção no ambiente digital e prevê a criação de um novo plano, de um plano nacional com metas e prazos para implementação das medidas em todo o país.
0: No cenário internacional, o mundo volta a ligar o sinal de alerta para o Ebola. A Organização Mundial da Saúde convocou uma reunião de emergência para discutir o avanço da doença na África. O surto atual já soma mais de 500 casos suspeitos e 131 mortes na República Democrática do Congo. Uganda também registrou casos, incluindo uma morte. A OMS classificou a situação como emergência de saúde pública internacional, o nível mais alto de alerta da organização. O diretor-geral, Tedros Adhanom, ele disse estar preocupado com a velocidade e também a dimensão do surto.
1: Algo para a gente ficar de olho. Até porque, mas é tão longe, a gente pensa, né? Mas as pessoas viajam, vai para outro país e aí acaba, assim como aconteceu com a Covid, pode se espalhar. Então a gente tem que ficar bem de olho aí nessa questão do Ebola com o alerta da OMS. Agora, outro destaque internacional é a questão do Putin e o Xi Jinping. Em meio à pressão da guerra na Ucrânia, o Putin ontem desembarcou na China para um encontro com o presidente Xi Jinping. A visita acontece logo depois da passagem de Donald Trump por Pequim e mostra como a China virou uma peça-chave nesse tabuleiro mundial. Hoje, a Rússia depende cada vez mais dos chineses para manter exportações, negócios e parte da economia funcionando. Nos bastidores, analistas dizem que Putin quer ter certeza de que a aproximação entre China e Estados Unidos não vai isolar mais ainda Moscou. Além da guerra, os dois líderes devem discutir energia, comércio e acordos estratégicos.
0: A gente volta agora para o Brasil para trazer duas notícias que envolvem o judiciário e que também envolvem a nossa casa, o estado de Mato Grosso. Porque o estado ele pode ter um reforço bilionário na caixa, no caixa do estado, com a redistribuição dos royalties do petróleo. O assunto está em discussão no STF e pode mudar a divisão dos recursos do pré-sal no Brasil. Hoje, Mato Grosso recebe cerca de 312 milhões de reais do Fundo Especial do Petróleo. Mas se a nova regra for aprovada pelo STF, o valor pode chegar a quase 2 bilhões de reais ainda este ano. A disputa envolve estados produtores, como Rio de Janeiro e São Paulo. Eles tentam evitar essas mudanças, né? Porque vão perder receita. Já os estados não produtores defendem uma divisão equilibrada. Segundo a proposta em discussão, o aumento dos repasses aconteceria de forma gradual, sem retirar totalmente os recursos dos estados produtores. A previsão é que o dinheiro possa ser usado em obras, saúde, educação e infraestrutura. O julgamento no STF ainda não tem data definida para ser concluído. Mais uma do STF está prevista para hoje. A retomada da discussão sobre a Ferrogrão. A análise volta à pauta depois de ter sido suspensa no ano passado por um pedido de vista do ministro Flávio Dino. A ferrovia deve ligar Sinop a Miritituba, no Pará. Cerca de 930 quilômetros, a Ferrogrão é considerada estratégica para o escoamento da produção agrícola do Centro-Oeste. Expectativa, previsão do setor é reduzir o custo do frete, diminuir o fluxo de caminhões na BR e acelerar a exportação pelo Arco Norte. O projeto é questionado no STF pelo PSOL, que aponta possíveis impactos ambientais e prejuízos a comunidades indígenas. Até agora, o relator Alexandre de Moraes votou a favor da continuidade da obra.
1: A gente vai ficar de olho. Por falar em indígenas, vamos atualizar aqui a situação, o estado de saúde do cacique Raoni. Ontem foi divulgada mais uma atualização. O segundo boletim médico, o cacique Raoni permanece internado na unidade de terapia intensiva, na UTI, desse hospital particular lá de Sinop, com quadro clínico estável e evolução clínica favorável. Nas últimas 24 horas, ele apresentou uma boa aceitação à alimentação e melhorou também o padrão de sono, já que ele estava sem sono antes e agora está sem intercorrências clínicas. Ou seja, ele está melhorando, tem um acompanhamento multiprofissional intensivo de uma equipe médica. Não há previsão de alta hospitalar ainda para o cacique Raoni, mas segundo o hospital, segundo o último boletim, ele apresentou uma melhora clínica, tá? E antes da gente ir para o intervalo, Cleto, vamos falar rapidinho aqui de um assunto que foi uma polêmica ontem.
0: O senador Flávio Bolsonaro, Yasmin, admitiu que visitou o banqueiro Daniel Vorkar em São Paulo mesmo após a primeira prisão do empresário no caso Master. Na época, Vorkar já usava tornozeleira e cumpria medidas restritivas. A declaração foi feita ontem em Brasília após novas reportagens sobre o financiamento do filme de Jair Bolsonaro. Segundo Flávio, o encontro serviu para encerrar a história e cobrar explicações sobre a situação financeira do banqueiro.
1: O senador também reconheceu que o filme recebeu cerca de 12 milhões de dólares ligados a Vorcaro. Até semana passada, ele negava qualquer relação com o empresário. Mensagens divulgadas pelo site Intercept Brasil mostram o deputado Mário Farias agradecendo o apoio financeiro ao projeto. Depois, a produtora do filme afirmou que o custo da obra já chega a 13 milhões de dólares e que 90% desses recursos teriam vindo por intermédio de Vorcaro. Flávio Bolsonaro diz que vai apresentar uma prestação de contas do filme em até 30 dias.
0: Mário Frias está se contradizendo, né? Foram várias mensagens que saíram na mídia e ele diz uma coisa, as mensagens dizem outra. E também existe uma expectativa, Yasmin, para uma nova pesquisa eleitoral para definir o futuro de Flávio Bolsonaro, se ele vai ou não concorrer à presidência da República. Inclusive, tem uma notícia aqui na capa do Globo falando que o partido deu 15 dias para avaliar se busca opção a Flávio ou não, depois dessas revelações pelo site The Intercept Brasil. 7-1, você de Sorriso e Rondonópolis, após os comerciais, tem notícias da sua região.

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0: 7:05, de volta, já aproveitando para trazer a atualização no trânsito. Chegou uma mensagem agora há pouco falando que na Fernando Correia, desde ontem, tem um semáforo que está estragado no viaduto da estrada de acesso a Santo Antônio, isso no sentido bairro centro. Então, o Daniel faz um alerta aqui para a gente de um semáforo que está com problema ali no viaduto, no sentido Santo Antônio. E também tem uma outra mensagem, que também é de Daniel, é um outro ouvinte, acredito eu, que passou pela região da rotatória do Trevo do Santa Rosa. Vamos ouvir.
1: Bom dia, Cleto. Aqui é Daniel, motorista de aplicativo. Só para informar, tem um caminhão guincho estragado bem na trincheira do Santa Rosa, tá? O pessoal fica atento ali.
0: Muito bem, obrigado pelo alerta. A gente já vai acionar a CEMOB para saber o que está acontecendo por lá e se já tem algum trabalho sendo feito. Porque ali, Yasmin,
2: ali
0: se o negócio travar...
2: O impacto vai ser grande ali. Então, você motorista que passa por essa região, já fique atento aí se... está na sua rota, já procura uma rota alternativa, porque provavelmente você vai enfrentar trânsito. E falando ainda em trânsito, Cleto, a gente continua com esse assunto. Felipe Coelho vai trazer informações pra gente agora de como é que tá o trânsito neste momento aqui na capital.
3: Yasmin, nesse momento o cenário já mudou bastante no trânsito aqui da capital. Eu vou destacar Miguel Sutil porque tem diversos pontos onde realmente está com uma lentidão bastante intensa nesse momento da manhã, começando no cruzamento com a Siriaco Cândia, passando também pelas rotatórias com a Avenida Antártica e a Avenida das Flores, e principalmente no trecho das obras do viaduto do CPA, que realmente nos horários de pico, principalmente, o trânsito já fica bastante movimentado. Nesse momento não é diferente, realmente um tempo acima do normal para os motoristas que vão passar pela área, conseguirem, né, enfim, atravessar esse trecho. Também temos trânsito nesse momento bastante intenso na Tancredo Neves, nos dois sentidos, tanto para as pessoas que estão indo em direção a Fernando Correia da Costa e também quem está indo em direção a Beira Rio Sul. E para finalizar também nesse momento, temos uma lentidão na Palmiro Paz de Barros. Então são locais onde, aqui da capital, né, onde os ouvintes que estão nos acompanhando merecem dar uma atenção especial, porque realmente já temos uma manhã bastante movimentada no trânsito aqui de Cuiabá. Daqui a pouco eu vou voltar com outras atualizações.
2: Bom, obrigada, Felipe. E além disso tudo, a gente ainda tem interdição por conta das obras do BRT.
0: Sem fim, né? A interdição agora, Yasmin, é lá em Várzea Grande. A estação Couto Magalhães começou a ser construída bem pertinho ali do aeroporto. A medida foi adotada para garantir o avanço das obras de infraestrutura do corredor do BRT. Essa interdição é na Avenida João Ponço de Arruda. Segundo a Secretaria de Mobilidade, a interdição deve durar 45 dias. Mas esse prazo ainda pode mudar, porque depende do andamento da obra. O gestor de mobilidade urbana de Várzea Grande, o Sidomar Arruda, ele conversou com a nossa equipe.
4: Nesse momento está sendo feito aqui o início, né, dos trabalhos da estação Couto Magalhães, e esse ponto aqui do início da Couto Magalhães com a Avenida Ferinto Mira, foi feito todo o trabalho aí de sinalização, e lembrando aqui para os motoristas e motociclistas ficarem atentos a esse trecho, foi todo sinalizado. As obras vão dar continuidade ao longo do trecho da Avenida João Ponce e também mais para frente, posterior à Avenida da FEB, ou seja, tem muita atenção, os horários de pico são os mais complicados devido à grande circulação. Para quem vem à região, quem está vindo pela Sérgio Mota, região do Grande Cristo Rei, tem a Via Pirineu atrás do aeroporto, vai estar saindo ali na Arthur Bernardes e vindo até o aeroporto. Essa é uma das opções para quem vem de Cuiabá. E quem vem da região pela Miguel Sutil, tem a Ponte Nova também, né, que pode ser até a Ulisses Pompeu, pegar a região central aqui de Várzea Grande até a Ferinto Mira e também chegar ao aeroporto. São duas rotas.
0: Só lembrando que a interdição na João Ponce de Arruda é em meia pista, mas ainda dá para passar normalmente, tá? Só que aí perde uma pista. A orientação é que os condutores redobrem a atenção, se possível busquem rotas alternativas para evitar transtornos. Então, a princípio, 45 dias é o prazo, hein? Será que 45 dias é o suficiente para terminar essa obra? É a construção de uma estação do BRT.
2: Vamos atualizar então os prazos, Cleto, porque ontem a gente fez esse trabalho de falar com a Sinfra, de tentar descobrir os prazos dessas obras que estão em andamento aqui na capital. Ó, as obras do BRT aqui e também em Várzea Grande agora tá nessa nova fase. Tem as pistas e os corredores. O que a Sinfra disse é que elas devem ficar prontas até junho de 2026, ou seja, no próximo mês. Com isso, agora a expectativa é de liberação total do tráfego em avenidas como a do CPA e o da Prainha. Essa etapa marca a conclusão da infraestrutura viária do sistema, mas a operação do BRT, mesmo com essa entrega, não começa neste momento. De acordo com a Sinfra, vão entregar essas pistas, que é a entrega da estrutura, mas ainda assim

0: RT na região metropolitana. Já o complexo do Leblon tem previsão de conclusão para o mês de agosto. Ficou claro, né? São etapas. O que vai ser liberado até o meio do ano, promessa do governador, é a pista que o BRT vai usar, mas ainda precisa construir estação do BRT, precisa adquirir os ônibus, tem muita coisa ainda para acontecer.
1: São as pistas e esses primeiros terminais, essas primeiras estações que estão sendo feitas. Essa é a promessa para junho. E aí depois tem os terminais e sim, depois vem aí os ônibus, né? A gente está acompanhando diariamente para saber se foi lançado licitação para adquirir esses ônibus, mas ainda não saiu nada. E se sair, a gente conta aqui para você. Agora, o prazo do complexo do Leblon, é importante a gente falar também que já se estendeu bastante, porque no começo era março, abril, depois foi para junho
0: agora,
1: e agora agosto. E essa obra também impacta muito o trânsito aqui na capital.
0: E eu acredito que essa obra do Leblon está impactando, Yasmin, naquela notícia que a gente trouxe lá do viaduto que será construído na Avenida das Torres com a Avenida dos Trabalhadores. A licitação já está pronta, só aguarda a ordem de serviço. Mas acredito que eles não deram essa ordem de serviço ainda, porque não termina essa obra do Complexo Leblon.
1: Mas é importante falar também que esse prazo lá do viaduto já está correndo porque o contrato já foi assinado. Então, a partir do momento que o contrato é assinado, o prazo começa a correr. E aí, dentro desse prazo, o governo pode divulgar a ordem de serviço para o começo do trabalho, mas não tem como começar uma obra desse tamanho sem terminar outra aqui, porque o impacto vai ser muito grande no trânsito.
0: Ainda no trânsito, um fio solto no meio da rua transformou a volta para casa de um casal em momentos de desespero lá em Várzea Grande. O acidente, mais uma vez, levanta o alerta sobre cabos irregulares espalhados pelos postes da cidade. Você não vai acreditar. Mas o motociclista, ele teve o dedo amputado, gente, porque o dedo acabou ficando preso nesse fio de telefonia. Clara Lucite tem os detalhes.
2: O que era para ser apenas a volta para casa virou um momento de desespero para um casal no bairro São Mateus, em Várzea Grande. Um fio solto se enroscou na moto do rasteleiro Antônio Cláudio de Oliveira e atingiu a mão dele. Antônio quase perdeu a mão no acidente e agora está afastado do trabalho.
3: Eu andava na moto e quando eu senti, parei, aí já tinha torado o dedo já. Foi rápido demais. O fio estava no meio da rua. Estava com a proteçãozinha na moto, uma antenazinha, se não fosse uma antena, tinha atolado meu pescoço.
2: Casos como esse levantam uma dúvida importante. De quem é a responsabilidade quando um cabo solto causa acidente? Muitas vezes, os fios instalados nos postes não pertencem à rede elétrica, mas a empresas de internet e telefonia. E identificar o responsável é fundamental para que a vítima possa buscar reparação na justiça. Quem orienta é a advogada Andréa Aparecida Mendes.
4: A pessoa pode, né, processar e pedir danos morais, danos estéticos, dano também, ele pode pedir uma pensão mensal, né, lucros cessantes, o que que ele deixou de ganhar com aquilo. Então, vai depender muito do dano, da extensão do dano e do que a gente conseguir provar também. Através de laudos médicos, exames, né, fotos, testemunhas, tudo isso é importante no processo. A gente precisa descobrir, né, de quem é aquele fio. Aliado a isso, a gente precisa saber a extensão do dano, né, e os documentos que vai comprovar esse dano.
2: A orientação em casos como esse é que a vítima registre fotos e vídeos do local do acidente e busque testemunhas. As imagens podem ajudar a identificar a empresa responsável pelo cabo e servir como prova em um possível processo. Mesmo com regras para o compartilhamento dos postes, o que se vê em muitas ruas de Várzea Grande é uma verdadeira teia de cabos, muitos deles baixos ou soltos. Uma situação que coloca motoristas, motociclistas e pedestres em risco todos os dias. Clara Lucite para o Primeira Página.
0: Obrigado, Clara, pelas suas informações. Muito triste, né? Esse episódio lá em Várzea Grande. Yasmin, você pensa, você tá voltando para casa, de repente enrosca num fio, perde o dedo, não consegue mais trabalhar. Agora fica o dano financeiro, psicológico. Um bastidor dessa entrevista, foi bem difícil gravar com esse motociclista justamente pelo dano psicológico, ele estava sofrendo demais.
1: Imagine só, e a gente tem muitos cabos soltos, não só em Várzea Grande, mas aqui em Cuiabá, tanto que a gente já noticiou aqui que foram feitas operações para remover esses fios que estão soltos, que não tem mais.

0: fez uso para tentar amenizar um pouco essa quantidade de fios soltas pela cidade. E em nota, a Secretaria de Serviços Públicos informou que a manutenção, organização e retirada de fios de telecomunicação e energia elétrica soltos em vias públicas é de responsabilidade da concessionária de energia. Mas que diante das demandas da população, a Secretaria tem acionado também a concessionária para que sejam realizadas as devidas intervenções. Já a concessionária de energia informou que só neste ano foram removidos mais de 2,5 toneladas, né, de cabos soltos nas ruas e avenidas de Cuiabá. Aliás, só de Várzea Grande, tá? 2.500 toneladas de cabos soltos nas ruas e avenidas de Várzea Grande. Isso equivale a 34 quilômetros de cabos, só para o nosso ouvinte ter ideia da quantidade que já foi removida.
1: Parece um problema sem fim, né? Tem operação em andamento, Yasmin. Deixa eu aproveitar para trazer aqui, acabou de ser divulgado. 3 mandados de busca e apreensão foram cumpridos hoje em Rondonópolis durante uma operação que investiga crimes como perseguição, calúnia, difamação e injúria contra autoridades públicas pelas redes sociais. A polícia não divulgou quais seriam essas autoridades vítimas. Segundo a polícia, perfis na internet publicavam conteúdos ofensivos, acusações sem provas e até imagens produzidas por inteligência artificial para atacar políticos e servidores públicos. Em um dos casos, um secretário municipal foi falsamente associado a um homicídio. Além das buscas, a justiça determinou medidas para impedir novas publicações sobre as vítimas e proibiu o contato entre os investigados. Celulares, computadores e outros equipamentos apreendidos vão ser periciados. Então, uma informação importante de uma operação em Rondonópolis que mira pessoas que estão produzindo, digamos assim, fake news, informação falsa sobre autoridades lá da cidade.
0: Vamos para o intervalo. Daqui a pouco a gente volta com mais informações para você. A gente vai falar aqui sobre o fim da taxa das blusinhas. Tem também uma informação bem importante para você que é motorista de aplicativo. Ontem o governo federal divulgou um novo programa para financiar carro novo. Isso com novas condições especiais para quem é motorista de aplicativo e taxista. A gente conta os detalhes depois do intervalo.
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3: Trazendo agora outras atualizações do trânsito aqui na capital, nesse momento na Avenida das Torres, com trânsito bastante intenso, tanto na rotatória com a Doutor Meirelles, também desde a rotatória com a Avenida das Palmeiras até o cruzamento com a Avenida Santa Cruz e também desde a rotatória com a Avenida Parque do Barbado até a Avenida dos Trabalhadores. Aproveitando que estou falando dessa via, que nesse momento também tem um trânsito bastante carregado, principalmente nas rotatórias com a Érico Preza, com a Avenida das Torres e com a Miguel Sutil. República do Líbano também nesse momento com uma movimentação bastante intensa em frente à rodoviária, está com um trânsito um pouquinho lento, mas você consegue passar tranquilamente por esse trecho nesse momento, mas está mais carregado lá no cruzamento com Emanuel Pinheiro. Também para finalizar agora, região central da cidade nesse momento, tanto nas Aquipovas, na Generoso Ponce, principalmente na região da Prainha, realmente uma quarta-feira bastante movimentada e com trânsito intenso nessa região. Então são locais onde você, ouvinte que está aqui nos acompanhando, merece dar uma atenção especial e o ideal já é procurar outras rotas para conseguir chegar no seu destino normalmente.
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1: Vamos lá, de olho no mercado financeiro para trazer informações atualizadas para você. No Brasil, o mercado repercutiu uma pesquisa eleitoral que mostra o presidente Lula à frente do senador Flávio em um possível segundo turno. O cenário aumentou a cautela dos investidores sobre o futuro da economia e das contas públicas. Já no exterior, as tensões continuam lá no Oriente Médio e mexeram com o mercado financeiro. O presidente dos Estados Unidos, o Trump, disse que chegou a planejar um ataque ao Irã, mas voltou atrás após pressão de países árabes. Vamos ver então como ficou ontem o mercado, como fechou. Dólar ficou em R$ 5, euro R$ 5,85 e o Ibovespa caiu 1,52%.
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1: De volta com Primeira Página. Excelente manhã para você, ouvinte. Bom, vamos começar então esse bloco. Aquele momento mais de leveza, de reflexão para o nosso ouvinte. Será que existe uma forma de se manter firme quando tudo está desabando ao nosso redor? E a autorregulação emocional? Ela é necessária para saber lidar com esses problemas sem tanto sofrimento? Esse é o assunto de hoje da coluna Vida em Equilíbrio com a Iracema Irigaray. Bom dia, Iracema.
2: Bom dia.
1: É possível fazer isso?
2: É possível, é muito possível. Até por isso que eu trouxe esse tema mais uma vez. Porque sabe o que eu percebo, Yami? Eu estudo muito sobre inteligência emocional há muitos anos. E várias pessoas vão tentando de várias formas encontrar jeitos de ajudar as pessoas a... Que é autogestão, autorregulação. O que é regular? Você não vai tentando, você não vai fazendo uma... Regula o volume, regula, sabe, a temperatura. Você vai experimentando. O que eu escuto muito é assim, quando eu vi, já foi. Quando eu vi, já falei, ah, não tem jeito. Tem jeito. Mas você precisa entender o que funciona para você. Porque as pessoas se arrependem muito, Yasmin, por ter falado e também por não ter falado. Sabe aquela reunião difícil? Você fala, puxa, eu devia ter falado. Não falei. Ou pior, que as pessoas... Eu tenho um cliente que ele adotou a seguinte técnica. Quando a reunião tá difícil, ele pega o caderno para anotar. Por quê? Porque as pessoas... Ele ainda não consegue fazer cara de alface. E as pessoas percebem que ele não tá gostando. E ele sai perdendo com isso. Quando a gente demonstra muito as emoções, a gente perde. Então ele anota, sabe? Para ele conseguir ter o tempo de raciocinar, para ele dar uma resposta que faça sentido e depois ele sinta orgulho dele mesmo. Porque esse é o desafio. Depois a gente se cobra, fala, puxa, não devia ter feito isso. Puxa, devia ter falado. Isso acontece muito.
1: Nossa, eu tô aqui sorrindo, pensando. A técnica dele foi muito boa.
2: Muito boa. Funciona para ele. E o que eu trouxe hoje é que assim, você precisa ter cartas na manga. O que eu vou fazer que vai funcionar para mim? Para eu me sentir melhor depois, para eu ter autoconfiança, para eu ir fortalecendo minha autoestima. Porque nada derruba tanto a nossa autoestima quando a gente sair do prumo, sabe? Falar o que não queria falar, explodir, alterar o tom de voz e não falar o que gostaria de falar.
1: Porque isso faz tão mal quanto...
2: Exatamente, machuca, né? A gente se machuca e se arrepende. Então, ouvinte, existe sim, você precisa entender, tá? E vai devagar. Você vai, às vezes você vai começar, não, vou devagar, tu perdi a paciência hoje, mas já levei mais tempo, sabe? Vai exercitando, porque não é mágica, é treino.
1: E como que a pessoa treina isso? Só pra gente finalizar.
2: Sim, por exemplo, no trânsito. A partir de hoje, eu me estresso no trânsito. Então deixa eu já fazer uma playlist, deixa eu colocar um louvor, deixa eu colocar uma oração, deixa eu colocar, sei lá, sabe? Se prepare, é igual ir pescar. Primeira vez, você não leva um monte de anzol, de linha, de varas, tipos de varas? Então, se você entende que você explode, que você implode, se prepare. Aí você vai, nossa, isso deu certo pra mim. Nossa, isso aqui não deu certo. Vá se experimentando. É assim que a gente consegue se perceber.
1: Muito obrigada, Iracema. Até semana que vem.
2: Muito obrigada, ouvinte. Fique bem.
3: Adorei o cara de alface, viu? Excelente semana pra você, Iracema. Ainda falando agora de economia, quem é que não gosta de uma sensação de abrir uma encomenda, hein? Nós temos aqui o Marcos Feitosa, ele gosta bastante. Ficou um tempo limitado a isso e a gente vai explicar o porquê. Vamos ouvir então o Marcos, que é jornalista e conversou com a nossa equipe.
4: Olha, caiu pela metade, porque comecei a comprar mais do Brasil, entendeu? Me pagando um pouquinho mais caro. Ou tendo que ir fisicamente no local para comprar e ver certinho, tá bom? De perto. E assim, não tinha a taxação em cima. Você podia comprar que ia chegar certinho, tá? Você não tava pagando imposto de importação. Quando o governo colocou, aí você, tipo, te barra. Tipo, você não quer comprar mais de fora. Aí meio que você é obrigado a ir numa loja física comprar, principalmente roupa.
3: Agora você entendeu o que ele está falando, né? A gente está falando das compras internacionais, até 50 dólares que foram taxadas, impactou a rotina de pessoas como o Marcos, mas tem uma novidade, é que a taxa acabou. Mas o que pode ser muito bom para uns, para outros o impacto pode ser um pesadelo, como explica a economista Luceni Grassi e o presidente da CDL Cuiabá, Júnior Macanhã.
5: ele já vai ter um desconto em dólares, em torno de $12, se ele for fazer uma compra hoje até R$50. Então, ele já vai ter a diferença com o tributo e sem o tributo, ele já ganha aí $12, certo? Esse é o impacto imediato para quem for comprar agora.
6: O impacto é em todo o comércio, lojista de rua, lojista de shopping, inclusive nos marketplaces nacionais. É, todo o comércio e toda a indústria será afetada. São 18 milhões de empregos. Lembrando que 90% das empresas são micro e pequenas empresas, geridas normalmente por um empresário, por um colaborador, ou seja, haverá um número crescente de desemprego. E isso é muito ruim no momento que a gente sente que já tem uma das maiores taxas de juros, ou seja, haverá dificuldade para os nossos comerciantes e para os nossos industriais nacionais.
1: A cobrança dos 20% do imposto de importação sobre encomendas internacionais de baixo valor foi implementada pelo governo federal em 2024 para regulamentar e fiscalizar compras feitas em plataformas internacionais. Com a retirada dessa taxa, comerciantes locais precisam criar agora estratégias para atrair clientes para as lojas com foco em serviço e vantagens, como explica o presidente da CDL de Cuiabá.
6: É se preparar, treinar a equipe, capacitar, fazer um atendimento com que faça com que o consumidor entenda que muitas vezes é melhor pagar um pouquinho mais caro para que ele tenha o produto na hora. E nós da CDL também estamos fazendo nossa parte, treinando, capacitando, conscientizando. Dia 28 de maio vem aí o DLI, que é o Dia Livre de Impostos, justamente nesse sentido, para mostrar para a população brasileira o tanto que ela paga de impostos e como que ela tem um retorno ruim em relação a esse percentual de impostos pagos.
1: Bom, para a economista, a Luceni Grassi, agora falta uma ação para colocar o comerciante nacional em pé de igualdade ao mercado externo.
5: Como que você faz para poder não deixar só o consumidor feliz, também deixar a indústria sem estar preocupada com o aumento dos custos? Você também tem que pensar em uma política pública compensatória. Pode, por exemplo, o governo pode entender que esses empresários em determinadas regiões precisa também de ser compensados, como, por exemplo, em compras nesse valor, nesse mesmo segmento, também isentar, né, até R$250, que considerando a taxa de câmbio, isso pode variar, também falar, não, também está isento para o produto nacional.
3: 7:30, motoristas de aplicativo e taxistas vão poder financiar carro com condições especiais no novo programa do governo federal. O governo anunciou a linha de crédito de R$30 bilhões, chamada Move Aplicativos. A proposta é reduzir custos de quem hoje precisa alugar veículo para trabalhar. Segundo o governo, financiamento pode ter prazo de até 72 meses, com até 6 meses ou meio ano de carência.
1: As taxas de juros devem ficar em torno de 12,6% ao ano para homens e 11,5% para mulheres, que também podem ter condições mais facilitadas. O programa vale para carros novos de até R$150 mil, incluindo modelos flex, híbridos ou elétricos. Podem participar taxistas regularizados e motoristas de aplicativos com pelo menos um ano de cadastro e sem corridas realizadas. O pedido será feito pela plataforma gov.br e a liberação do crédito depende da análise dos bancos. As contratações começam a partir do dia 19 de junho.
3: 7:31, intervalo. Você de Cáceres, após os comerciais, tem notícias aí da sua região. E por aqui a gente vai falar sobre rotatória. Você sabe quem tem preferência na rotatória? Nós vamos esclarecer essa dúvida após os comerciais.
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9: 7h35, primeira página de volta, atualizando o trânsito aqui na Marechal Deodoro. O trânsito já começa a apresentar lentidão. E o que mais você destaca pra gente, Felipe Coelho?
10: Exatamente, Cleto. Essa lentidão na Marechal Deodoro está se estendendo até o cruzamento com a Rua Maria do Carmo Rego. Então, um ponto onde os ouvintes merecem dar uma atenção especial. Outro local também com trânsito intenso nesse momento é na Rua Oswaldo da Silva Ferreira, que para as pessoas que estão indo em direção ao viaduto do Despraiado, realmente trânsito bastante carregado nessa parte da manhã da quarta-feira. E outro ponto também é a Avenida do CPA, mas dessa vez vou dividir em dois locais. O primeiro no cruzamento com a Rua Aclimação e o segundo, desde o cruzamento com a Miguel Sutil, para as pessoas que estão indo em direção à região central da cidade, realmente trânsito bastante carregado. E outros pontos, a situação é a mesma. Fernando Corrêa da Costa com trânsito bastante carregado, assim também como a Tancredo Neves, a Avenida das Torres e a Avenida dos Trabalhadores, Cleto. Então, por enquanto, uma manhã bastante movimentada no trânsito aqui em Cuiabá. Daqui a pouco eu vou voltar com outras atualizações.
9: Obrigado, Felipe, pelas suas informações. Yasmin, tem um assunto que muita gente acha que sabe a resposta, mas não é bem assim, né?
11: Né, com certeza. Motoristas que passam por cruzamentos com rotatórias ainda enfrentam uma dúvida comum no trânsito. Afinal, de quem que é a preferência quando você chega na rotatória? Quem que tem a preferência de entrada? A falta de conhecimento sobre essas regras provocam insegurança, freadas bruscas e aumenta o risco de acidentes.
9: Apesar de prevista no Código de Trânsito Brasileiro, a chamada preferência rotatória ainda gera interpretações diferentes entre motoristas e exige atenção e conscientização no dia a dia. Quem esclarece essa dúvida é a secretária municipal de Mobilidade Urbana e Segurança Pública, a Franciane Lacerda. Afinal, quem tem a preferência na rotatória?
12: A regra geral do CTB, ela é clara. Quem já está dentro da rotatória sempre possui a preferência de passagem. E o motorista que vai ingressar na rotatória, ele deve reduzir a velocidade e aguardar condições seguras para poder ingressar na rotatória. Então é importante a gente destacar que muitas rotatórias, elas possuem placa de sinalização, né? As placas de preferência ou pare em algumas situações, reforçando essa obrigação de estar atento às condições seguras para poder ingressar na rotatória. Então, é importante a gente destacar que quando não temos uma sinalização adequada, ou seja, quando dois veículos, por exemplo, chegam exatamente ao mesmo tempo em uma rotatória que não tem uma sinalização adequada e nenhum dos dois veículos ainda ingressou na rotatória, o condutor ele pode aplicar subsidiariamente a regra geral da preferência à direita, que é bem conhecida, né, pelos motoristas. Então, essa regra ela é prevista no CTB também. Então, existe uma interpretação técnica importante que a gente precisa destacar. Se nenhum veículo ainda entrou na rotatória e ambos chegam simultaneamente, em tese, aplicaremos a regra da preferência pela direita. Porém, se na prática, o mais importante ainda continua sendo aquela condução defensiva e sempre o respeito à dinâmica do trânsito, né? Então, em Cuiabá nós temos aí algumas rotatórias que possuem algumas características específicas de engenharia e fluxo. Por isso, sempre é muito importante que o motorista esteja atento, né, no trânsito, observando essa sinalização existente, as marcações horizontais e verticais e sempre praticar a direção defensiva.
11: Que interessante a resposta. Então, se você está dentro da rotatória, preferência de quem já está dentro da rotatória. Agora, se todos estão parados na rua esperando para entrar na rotatória, preferência é de quem está
9: à direita. Isso. Ó, o Thiago está comentando aqui. O Thiago sempre comenta, né? Participa bastante. Ele falou o seguinte: aqui quem tem preferência na rotatória é o maior, ou quem estiver correndo mais, né? Na prática é isso, Thiago? Na teoria é uma coisa, na prática é outra? Obrigado, viu, pela sua participação. Yasmin, você quer mais mensagens?
11: Com certeza, vamos lá. Mas é importante a gente reforçar aqui que, infelizmente, essa cultura, como o Thiago disse, existe na capital. Mas, gente, não é o recomendado. A gente tem que seguir as normas de trânsito. Imagine se todos dessem a preferência da forma correta, o trânsito que já está aí cheio de obras teria um fluxo muito melhor.
9: Nossa Senhora. Ó, fala do BRT, tem mensagem chegando. A gente falou agora há pouco de construção de estação do BRT lá em Várzea Grande. E o Joilson mandou uma mensagem pra gente. Bem-vindo.
0: Muito bom dia. Aqui quem vos fala é o Joilson Almeida. Eu acabei de ouvir aqui na rádio que retomaram as obras do BRT ali na Várzea Grande, né? A construção do terminal rodoviário ali. A pergunta que eu faço para que eu possa ter resposta, por que já não fizeram esse terminal quando iniciaram as obras do BRT naquela região? Agora vai ficar tumultuada essa região ali, né? Obrigado se eu tiver resposta.
9: Joilson, e a pergunta de R$1 milhão.
11: Todos nós queremos essa resposta. Tem mais mensagens.
9: Tem a mensagem do Paulo Alexandre, bem-vindo.
13: Bom dia, Clerton. Ouvindo falar sobre as obras do BRT, né? Me lembrei de ontem, daquele comentário que vocês trouxeram. A gente podia ver se conseguia trazer aqueles chineses, né? Mas foram chineses que trocaram a ponte em 24 horas. Ajudaria um pouquinho, né? Grande abraço, bom dia.
9: Paulo, 24 horas eles implantaram um viaduto lá na China. Tem até uma imagem acelerada que mostra, né, a evolução ali da obra. É um pré-moldado, mas eles arrastam esse pré-moldado até ali a avenida, digamos assim. E em 24 horas o trânsito estava liberado lá na China.
11: Imagine só, aqui a gente passa por uma situação bem diferente.
9: 2014, até hoje não acabou, né?
11: Pois é. Agora 7h41.
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11: Lohane Costa, bom dia. Frio continua aqui em Cuiabá. Ontem a sensação térmica, mas a noitinha estava lá embaixo. A sensação, já que, apesar dos termômetros apontarem ali, pelo menos na minha casa, 17, 18, a sensação de que ela estava muito mais frio por conta dos ventos. Essa sensação térmica vai continuar hoje?
15: Vai continuar sim, Yasmin. Inclusive, é importante trazer uma informação de novo recorde para a capital de temperatura máxima. Bom dia para você, bom dia para você que está aí do outro lado também nos ouvindo. A última temperatura menor, máxima, registrada foi lá no dia 11 de maio. A gente chegou a falar sobre isso aqui esse duplo recorde de temperaturas aqui na capital, onde nós registramos tanto a menor mínima, que foi de 14 graus, quanto a menor máxima também, que foi de 25,5. Lá no dia 11 de maio, com a primeira passagem da frente fria que atingiu o nosso estado. Ontem, nós batemos um novo recorde de menor temperatura máxima, que chegou aos 19,4 graus, a nossa máxima. Então, é importante reforçar que nós tivemos, sim, temperatura bem menor do que a gente está acostumado a registrar por aqui. E a previsão indica, pelo menos por enquanto, Yasmin, que a gente deve continuar registrando mínimas de 18 graus, 17, com máxima que não deve passar dos 25 graus até sexta-feira. Então, não dá para se despedir ainda do agasalho. Vai continuar usando uma roupa bem mais aquecida durante as manhãs, que vão seguir mais gelada. É importante reforçar que essa massa de ar polar já está se afastando em alto mar, mas ainda se influencia nas condições do tempo. Existem algumas cidades ainda com previsão de pancadas isoladas de chuva. Não deve passar dos 2 milímetros, mas por causa dessas condições ainda favorece bastante esse cenário. Então a nossa quarta-feira ela vai ser marcada por dois cenários pelo estado. Olha a diferença: manhãs mais geladas entre o oeste, centro-sul e sudeste, e tardes bem mais aquecidas no nordeste do estado, onde a gente tem temperaturas alcançando os 34 graus. Então temos um estado muito gigantesco com cenários bem diferentes para cada região. Aqui ainda a gente vai ter que enfrentar esse friozinho, esse ar mais gelado. Para quem não gosta tanto assim de frio, não é uma notícia tão boa, mas é uma notícia agradável, porque nós vamos voltar a sentir calor com, vamos dizer assim, um intervalo maior de tempo se a gente for comparar com a primeira frente fria. Então, vamos aproveitar, agradecer ainda por não termos 34, 35, 37 graus, já que nós temos também previsão de formação do El Niño. Então, a tendência é de temperaturas ainda mais elevadas nesse período de estiagem, com essas ondas de calor também ganhando espaço pelo Brasil, não só aqui no estado.
11: Obrigada, Lohane, até amanhã.
15: Até amanhã, um ótimo dia para todos nós.
9: Começam hoje as audiências públicas que vão ajudar a definir como a Prefeitura de Cuiabá pretende investir o dinheiro público nos próximos anos. Os encontros discutem a Lei de Diretrizes Orçamentárias de 2027, a chamada LDO. A participação é aberta à população, segue até sexta, sempre às 15h, no auditório do Cuiabá Preve, no bairro de Xeira. A ideia é ouvir a comunidade sobre as prioridades em áreas como saúde, educação, mobilidade e infraestrutura. Quem não puder participar presencialmente também pode enviar sugestões através de um e-mail e também pelo WhatsApp. Lá no nosso portal Primeira Página tem um atalho com outras informações para você.
11: Agora, a prestação de serviço, uma ação da Praça Alencastro oferece serviço de saúde bucal de graça para a população. A Clara Lucite tem os detalhes.
16: O foco da ação é a conscientização e o diagnóstico precoce do câncer de boca, além da ampliação do acesso aos serviços de saúde bucal do SUS. Durante a semana, serão realizados exames clínicos na população, com investigação de lesões suspeitas e encaminhamento imediato para a biópsia quando necessário. A mobilização começou na segunda-feira na Praça Alencastro e segue até a sexta-feira, com atendimentos feitos por dentistas da atenção primária. A coordenadora de saúde bucal de Cuiabá, Carolina Maluf, explicou como funcionam os atendimentos.
17: Convidando toda a população cuiabana para vir fazer o autoexame bucal. Nós estamos com dentistas aqui palestrando, falando sobre higiene, né, bucal. Nós estamos no Maio Vermelho, é um mês de prevenção a esse câncer. Então é importante a população estar vindo, estar realizando esses exames aqui conosco. Estamos fazendo também agendamento das filas de espera para os nossas unidades, fazendo a carta, apresentando a carta de apresentação dos nossos atendimentos para a população cuiabana. Então, nós temos os dentistas fazendo a palestra, explanando, né, sobre higiene, sobre a prevenção do câncer de bucal, ensinando essa pessoa a fazer esse autoexame, que eu acho que é bem importante. E depois nós temos os nossos dentistas, os nossos profissionais fazendo esse exame odontológico aqui. E se a gente diagnosticar, porque a importância do câncer é a gente fazer esse diagnóstico precoce, se a gente diagnosticar algum tipo de lesão, ele já sai com o agendamento marcado aqui para o nosso Seldon aqui.
16: E as equipes equipes também vão orientar a população sobre os serviços disponíveis e sobre formas de prevenção e cuidados com a saúde bucal. Além disso, a ação terá serviços de vacinação contra influenza, aferição de pressão arterial e verificação de glicemia. O atendimento segue até sexta-feira, sempre das 8 da manhã até às 5 da tarde. Clara Lucite para o Primeira Página.
9: Intervalo, último do Primeira Página de hoje. Na volta você vai saber mais informações sobre a Copa do Mundo. Olha, a empresa que faz o álbum da Copa disse que vai lançar uma nova versão, agora com a figurinha do Neymar. Já já a gente traz outros detalhes para você.

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1: Olá, Schmitz, trazendo agora atualizações do trânsito tanto da... Saindo agora da capital e trazendo informações do trânsito de Várzea Grande, que nesse momento da manhã desta quarta-feira apresenta lentidão em alguns pontos, como na Artur Bernardes, na lateral do shopping, no sentido aeroporto, e na Ulisses Pompeu, na rotatória do bairro Figueirinha, para quem vem da região central da cidade e também da Avenida Júlio Campos. E para finalizar, na Mário Andreasa, para as pessoas que estão indo em direção a Cuiabá. Mas em outros locais, o trânsito flui muito bem nesse momento, como na Filinto Miller, na lateral do shopping, no sentido aeroporto. Também na Prefeito Murilo Domingos, na Ponte Sérgio Mota e, para finalizar, na Ponte Sarita Baracate, essa última nos dois sentidos, e só reforçando que, segundo a Guarda Municipal de Várzea Grande, até esse momento não temos registros de acidentes no município.
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0: Último bloco do Primeira Página. Excelente manhã para você, ouvinte. O Museu de História Natural de Mato Grosso realiza uma programação especial para a celebração do Dia Internacional dos Museus. Foi comemorado no dia 18. Com exposições e oficinas abertas ao público, esta semana tem essa programação especial por lá. A coordenadora do Museu de História Natural de Mato Grosso, a Suzana Rioca, ela explica pra gente que atividades que estão sendo realizadas lá no local.
1: É um museu muito representativo, possui materiais animais pré-histórico, como exemplo, dinossauros. Temos também vestígios dos primeiros matogrossenses, que demonstra toda uma trajetória da nossa espécie humana. Nesse mês de maio ainda, além da nossa exposição permanente e do nosso museu na área verde, nós temos também um patrimônio histórico de muita importância, que é a própria Casa Dom Aquino, que é uma casa tombada pelo governo do estado do Mato Grosso. Ainda temos também uma exposição da artista Cândida, uma ceramista que trabalha argila selvagem. É uma exposição bastante inusitada, de uma arte contemporânea misturada com a arte natural dos casulos, dos insetos. E temos também um festival de cerâmica. Esse festival de cerâmica traz várias artistas e artistas, vai trazer uma feira com vários feirantes, né, que fazem a cerâmica, e vai haver também uma oficina de queima com algumas técnicas japonesas de queima de cerâmica, como a técnica do haku.
0: O destaque fica para a Cerâmica do Mato, que é o festival realizado entre os dias 23 e 24 de maio. Como disse a Suzana, vai ser das 9 da manhã às 5:30 da tarde, reunindo artistas e ceramistas de várias regiões de Mato Grosso. Nesses dias, o público pode participar dessas oficinas com Boia Serra e também outras oficinas que são realizadas, além de acompanhar vivências artísticas abertas para crianças, jovens e adultos. E um outro evento que está sendo realizado, que vai ser realizado hoje, que começa, Cuiabá está entrando já no clima da Copa, e também tem o Festival do Hambúrguer. Hoje vai ser a 10ª edição do Burger Fest, lá na Arena Pantanal. O evento tem entrada de graça, estacionamento de graça e mais de 60 opções de hambúrgueres. Ao todo, mais de 35 operações gastronômicas vão participar aí desse festival, incluindo nomes já conhecidos do público aqui de Cuiabá. Além da comida, o evento também tem shows ao vivo, feira de artesanato, espaço kids e tradicional, aquele tradicional desafio dos devoradores, para ver quem consegue comer mais hambúrgueres em 10 minutos. O Burger Fest, ele vai até sábado lá na Arena Pantanal, começa hoje. Agora 7h54.
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3: A empresa responsável pelo álbum da Copa disse que vai atualizar o álbum. É que o Neymar foi convocado, né? E aí pegou muitos colecionadores desprevenidos. Com a produção das figurinhas feita meses antes da convocação final, a editora não incluiu camisa 10, que ainda se recuperava de lesão. Agora a empresa prepara o tradicional pacote de atualização com figurinhas extras dos jogadores chamados de última hora.
0: É isso. Bom dia, Flávio Santos. A gente falou sobre isso aqui ontem.
4: É verdade, Yasmin. Bom dia, Cleber. Bom dia a você que tá ligado aqui no Primeira Página. A gente já falou isso lá atrás, né? Quando soltaram o álbum de figurinhas, né? A gente falou, mas o Neymar não está no álbum de figurinhas, né? Eu até, na época, eu fiquei pensando, falei, nossa, acho que foi um erro, né? Que fizeram, porque outros jogadores também que nem foram convocados estão nesse álbum de figurinhas, né? E agora, com certeza, precisa dessa atualização.
0: E olha, o Flávio, ontem eu vi uma outra notícia que chamou bastante atenção, que diz que quando o Neymar foi anunciado, em menos de uma hora depois da convocação dele para a Copa, o craque publicou 3 posts publicitários, que foram seguidos lá no Instagram dele, e ele teria faturado com esses 3 posts 30 milhões de reais em apenas 50 minutos. Aí o pessoal tá chamando isso de Neymarketing. É uma grana boa que fatura.
4: Com certeza, um Neymarketing mesmo. E virão outros, com certeza, né? Pode esperar aí, porque depois do anúncio da sua convocação aí, muita gente, a comemoração foi grande, né? A expectativa aí para a sua convocação. E vamos esperar que dê tudo certo. A gente tem observado, além dos analistas esportivos, os comentaristas, os ex-jogadores, cada um fala uma coisa, o torcedor também. A gente vai voltar batendo aquela tecla que a gente sempre diz. Todo brasileiro é um técnico de futebol, né? Então, para ele, o Everton não deveria ter sido convocado como terceiro goleiro, os outros dois não estão bem, realmente não estão. O goleiro deveria ser o Hugo, o goleiro deveria ser o outro goleiro, entendeu, né? O Pedro do Flamengo deveria ir, o João Pedro deveria ir. Então, cada um tem um pensamento, né? Tem a sua análise. E não adianta, cada brasileiro é um treinador de futebol.
0: E a gente gosta assim, é o país do futebol, a gente dá palpite mesmo, é um povo curioso, como disse o Ancelotti.
4: O importante é que lá no final dê tudo certo.
0: É isso aí.
4: Que a gente possa chegar à final e que o Hexa possa vir, né? Vai ser difícil? Vai ser muito difícil, mas temos que acreditar.
0: Com certeza. Vamos aos jogos.
4: Para Libertadores, ó Libertadores, hein? Olha só Libertadores. Ontem nós tivemos o Fluminense batendo o Bolívar 2-1 Flu no Maracanã. Tá vivo ainda, é o terceiro com 5 pontos no grupo C. No grupo D, o Cruzeiro foi à Argentina e arrancou um empate contra o Boca Juniors. Resultado importante, segue na liderança do grupo D com 8 pontos. Agora, no grupo G, lá no Paraguai, porque na Bolívia estamos com vários problemas, todos os jogos dessa semana que seriam realizados na Bolívia estão sendo remarcados para outros países. Ontem em Assunção, no Paraguai, o Mirassol venceu o Always Ready por 2-1. Histórico Mirassol classificado para as oitavas de final. E eu ouvi muita gente dizendo quando saiu o sorteio: o Mirassol vai passar vergonha, o Mirassol vai terminar em último no grupo. 12 pontos o Mirassol chegou. Com uma rodada de antecedência, o Mirassol já está classificado para as oitavas de final da Libertadores. Já pensou?
0: O clube está investindo nesse campeonato, né?
4: Agora no Brasileirão não tá bem, tá na zona de rebaixamento. Já na Copa do Brasil tá classificado e também na Libertadores.
0: Mas aí a pergunta é, será que a estratégia foi correta? Porque no Brasileirão...
4: É.
3: Mas dá tempo de recuperar, né?
4: Dá tempo. Três competições é difícil, né?
0: É, mas o Mirassol tá indo muito bem, tá na torcida pelo clube.
4: Você tem a sensação do interior de São Paulo, hein? Vamos lá pra quinta rodada hoje. Grupo A tem Flamengo e Estudiantes no Maracanã, 8:30 da noite. Esse jogo, você que tá ouvindo aqui a gente, é ao vivo, hein? Na TV Centro-América hoje, Flamengo e Estudiantes. Flamengo é o líder do grupo com 7 pontos. No grupo F, hoje também, lá em São Paulo, tem Palmeiras e Cerro Porteño, 8:30 da noite, grupo F, o Palmeiras que é o líder do seu grupo. Já na Sul-Americana, ontem, na estreia do técnico Dorival Júnior, né, voltou pro São Paulo, o time empatou com Milionários da Colômbia, 1-1 no Morumbi. E quase perdeu, hein? Porque o Contreras, no segundo tempo, chutou a bola para fora num pênalti para o Milionários. Quase o Dorival estreia com derrota no São Paulo. 1-1, o time ainda é líder do grupo com 9 pontos. No grupo D, hoje, 18 horas, Vila Belmiro, Santos e São Lourenço. Grupo E, Independente Petroleiro e Botafogo, 8 da noite. Grupo F, Porto Alegre, Grêmio e Palestino, 8 da noite. Grupo G, no Paraguai, Olímpia e Vasco, às 18 horas. E no grupo H, 8:30 da noite, River Plate e Bragantino. São jogos aí, 5 times brasileiros em campo na Sul-Americana hoje.
3: E o Neymar joga ou não?
4: Não.
3: Neymar não joga, tá fora.
4: É, tem que ser poupado, né? Dia 31 de maio tem amistoso da seleção brasileira no Maracanã.
3: Perfeito. Só para reforçar a transmissão de hoje da TV Centro América, Flamengo?
4: Flamengo e Estudiantes.
3: Muito bem, jogão, hein? Brasil e Argentina na tela da TV Centro América à noite.
0: Pois é, tem uma notícia também que saiu aqui no Globo, falando sobre a lesão do Neymar na panturrilha, que ligou o alerta da seleção, alerta na Copa, mas que espera a recuperação durante a preparação dele lá em Teresópolis. Diz que foi constatado um edema na panturrilha da perna direita do Neymar. Isso preocupou um pouco a seleção, mas apesar de não ser grave, teria um grau aí moderado, precisa de uma avaliação. Então, é uma notícia que saiu no blog do Diogo Dantas, do Globo, hoje de manhã. Então,
4: vai surgir de tudo agora.
0: Agora vai surgir de tudo.
4: Bom dia.
0: Para
3: encerrar uma história que mostra o carinho e a companhia dos animais fazem a diferença. Você deve ter visto a menina que caiu do bueiro, né? Aqui no Quilombo, em Cuiabá. O que chamou a atenção foi a reação do cachorrinho que estava com ela, o Pitu. Imagens de câmeras de segurança mostram que logo após a queda, o animal ficou do lado do bueiro, começou a latir como se pedisse ajuda. A jovem sofreu escoriações, quebrou dentes, precisou atendimento médico, mas já se está acompanhada pela família. No meio de um susto tão grande, fica também a lembrança da lealdade, do instinto de proteção dos animais, que muitas vezes surpreendem pela sensibilidade. Com essa notícia, a gente fica por aqui. Um excelente dia para você, ouvinte.
0: Uma excelente quarta-feira. Até amanhã.
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também My Religion aqui na programação. Lá no comecinho do bloco Tears for Fears. E adivinha o que está chegando, né? 8:11 agora, daqui a pouco informações do trânsito nesta manhã gelada em nossa capital aqui. Tem Lulu Santos para você curtir aqui.

Lulu Santos, sempre presente na programação Classe Executiva. E adivinha o que eu tenho de mimo para você? Já sabe? Exatamente. Eu tenho um par de convites para você curtir aí um bom filme, curtir um bom cinema. Curtiu da ideia? Então faz o seguinte, daqui a pouco tem pergunta para você responder e faturar aí par de convites para curtir um bom filme, um bom cinema. 8h16, dá tempo de mais uma? Sim.

0: Ellie Goulding com Love Me Like You Do. Sabe aquela entrega amorosa, intensa, incontrolável, é? É o que diz essa canção aí da Ellie Goulding na programação. Você ouve aqui nesta manhã geladinha de quarta-feira, já falaremos sobre isso. Bom, o negócio é o seguinte, para você participar e mandar sua mensagem de voz ou de texto, eu já tenho aqui um par de convites para você curtir aí um bom filme, curtir um bom cinema. Aí a pergunta de hoje tem tudo a ver com a data. E a pergunta é assim, ó, preste atenção. Produção caprichou, né? Qual inseto tem o nome científico de Antófila? Antófila. Já sabe Antófila o que é? Qual inseto é? É um inseto precioso, né? E muito importante. Qual inseto tem o nome científico de Antófila? Mande a sua resposta através da mensagem de voz ou de texto, fique à vontade. Lá no final do intervalo vem um par de convites para você curtir aí um bom cinema, curtir um bom filme. A palavra é Antófila. Qual inseto tem o nome científico de Antófila? Fique à vontade, boa sorte. Vamos com quem agora? Felipe Coelho chegando? Então vamos, estar no ar aqui, ó.
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0: Diga lá então, Felipe Coelho, atualize as informações do trânsito.
2: Olá, Schmitz, trazendo agora atualizações do trânsito tanto da capital quanto de Várzea Grande. E nesse momento temos uma movimentação bastante grande nas principais vias aqui da capital. Miguel Sutil com lentidão em diversos pontos, principalmente lá na rotatória com a Avenida Antártica e também no trecho das obras do viaduto do CPA, assim também como na Tancredo Neves, para as pessoas que estão indo em direção a Fernando Corrêa da Costa e a própria Fernando Corrêa da Costa, que nesse momento tem um trânsito bastante carregado desde o cruzamento com a Avenida Beira Rio Sul até o cruzamento com a Avenida Caia Pós. Também na Avenida do CPA, nesse momento, trânsito bastante intenso, tanto no cruzamento com a Rua Aclimação e também desde o cruzamento com a Miguel Sutil para as pessoas que estão indo em direção à região central da cidade. Para finalizar, na Avenida dos Trabalhadores, nesse momento, trânsito carregado, tanto na rotatória com a Érico Preza, na rotatória com a Avenida das Torres e para fechar na rotatória com a Miguel Sutil. Agora, falando de Várzea Grande, também nesse momento temos lentidão em alguns pontos, como na Arthur Bernardes, na Ulisses Pompeu e na Mário Andreasa, para as pessoas que estão indo no sentido Cuiabá. Mas em outros pontos, o trânsito flui muito bem, como na Filinto Miller, na Prefeito Murilo Domingos, na Ponte Sérgio Mota e na Ponte Sarita Baracate, essa última nos dois sentidos, e só reforçando que, segundo a Guarda Municipal de Várzea Grande, até esse momento não temos registros de acidentes no município.
0: Valeu, obrigado pelas informações, bom trabalho, Felipe.
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8: Tudo bem, e o tempo? Tempo nublado, tempo gostoso, 18 graus é a temperatura neste momento, umidade de 86%, a máxima para hoje é de 23 graus. Então, é um tempo bom para o quê? Curtirmos belas canções, aproveite o dia. 8h25 agora, Grover Washington, Bill Winters.

Girls, Now and Then, aqui na programação. Groovy Washington, Bill Winters. 8h32, curtindo a nossa programação nesta manhã geladinha de quarta-feira aqui em nossa capital. 8h32, horário de Mato Grosso. E hoje aquela pergunta para você faturar aí um par de convites para um bom filme, um bom cinema. As respostas já estão chegando. E junto com a resposta, muitos ouvintes já escolhendo o filme que vai assistir. Um que é o Michael Jackson, né? O Diabo Veste Prada 2, enfim. Vários filmes bons em cartaz. Você vai escolher o seu e, é claro, vai escolher também uma boa companhia, porque é um par de convites. Então mande aí a sua resposta. E essa pergunta é justamente porque tem uma data especial hoje, hein? E aí é o seguinte: qual inseto tem o nome científico de Antófila? Mande a sua resposta através da mensagem de voz ou de texto. Coloque também o seu nome, tá? Qual inseto tem o nome científico de Antófila? Enquanto isso, tem a saudosa Dolores O'Riordan, Dreams, tem uma versão acústica que você ouve com exclusividade aqui na programação Classe Executiva, na programação da sua Rádio Easy de Game Barris, 8h33.

0: The Gambaris com Dreams, intervalo, volto em instantes trazendo mais músicas, mais canções esta manhã de quarta-feira para você por aqui. Seja bem-vindo sempre em nossa programação, uma excelente quarta-feira.
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0: 8:37.
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0: Tudo bem, a música do dia vem de 1965, Like a Rolling Stone, de Bob Dylan, que fala sobre a queda de alguém que vivia no conforto e no status, mas de repente se vê sozinho e perdido. Esta canção questiona como é viver como uma pedra rolando, sem direção, sem apoio, trazendo uma reflexão sobre liberdade, orgulho e mudanças da vida. Like a Rolling Stone, é Bob Dylan aqui na programação Classe Executiva. Marcos Schmitz com você até às 10 desta manhã de quarta-feira, 1965. Vamos curtir?

0: Centro América, 8h53. Vamos curtir ela, sim, música e vinho, trazendo vinhos espanhóis. Então vamos, está no ar.
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2: E uma excelente manhã para você que está curtindo a Centro América FM. Paixão pela uva e pela terra. Tem mais, muito mais para você descobrir e degustar. A família Fernandes Rivera da Espanha é a produtora do famoso Pesqueira, o vinho que impulsionou a criação da denominação de origem Ribera del Duero. Pesqueira está comemorando 50 anos. A vinícola foi fundada em 1972 e a primeira propriedade foi a Pesqueira. Alejandro Fernandes foi quem começou o projeto e logo ganhou o reconhecimento de Robert Parker, que classificou a vinícola como 5 estrelas. O vinho Pesqueira Crianza é considerado soberbo pelo crítico americano. 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E para encerrar o Música e Vinho desta manhã, vamos ouvir com Jamie Cullen, Everlasting Love.

Isso é Bruno Mars, Angels Mine, aqui na programação. Programação também atual, né? Mexemos muito, mas muito com a memória afetiva, mas também temos uma programação bem atual para você curtir. Por isso, somos aí a rádio de todas as gerações. Curtiu? Hoje é dia do pedagogo, hein? Celebrado hoje, no dia 20 de maio, aqui em nosso país. Uma data oficial, que foi oficialmente instituída para reconhecer, né, e valorizar o trabalho dos profissionais que atuam na formação humana, orientando e desenvolvendo o processo de ensino e aprendizagem. Então, para você que é pedagogo aí, parabéns, tá? Parabéns aí pela luta, né? Parabéns pela sua linda profissão, importante profissão. Então, para você que é pedagogo, parabéns pelo seu dia. 9:10 agora. Eu continuo aqui aguardando a sua resposta. Hoje comemora-se aí, enfim, né? Tem data de hoje. Então, por isso a pergunta: qual inseto tem o nome científico de Antófila? Qual inseto tem o nome científico de Antófila? Mande sua resposta através da mensagem de voz ou de texto. No final do programa, um par de convites para você curtir um bom filme, curtir um bom cinema.

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0: Os Paralamas do Sucesso com Lanterna dos Afogados. Antes, Eurythmics, I Saved the World Today e Until I Found You com Steven Sanchez também neste bloco. 11:18.
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2: Hoje temos uma música que foi um marco na transição do folk para o rock, Like a Rolling Stone, lançada em 1965 pelo Bob Dylan, que realmente quebrou barreiras com seu som elétrico. A originalidade da faixa, com seu longo tempo de duração, surpreendeu a indústria na época, mas acabou se tornando um hino de mudança social e cultural dos anos 60. Vamos ouvir essa verdadeira declaração de liberdade e autenticidade. Bob Dylan com Like a Rolling Stone.

0: Enigma com Return to Innocence. Antes Bob Dylan, Like a Rolling Stone, agora 11:29.
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0: Direto da redação, novamente ele, Felipe Coelho, com as informações. Um ótimo dia para você, Felipe.
2: Olá, Mariângela. Um ótimo dia para você também, para todos que estão aqui nos acompanhando. E consumidores de Mato Grosso podem ter desconto nas contas de luz ainda neste ano. E a Agência Nacional de Energia Elétrica, a ANEEL, aprovou as regras para devolver o dinheiro aos clientes por meio de redução nas tarifas. E essa medida também vai beneficiar moradores de outros estados das regiões Norte, Nordeste e Sudeste. E a previsão é devolver até 5,5 bilhões de reais aos consumidores ao longo de 2026. E segundo a ANEEL, o objetivo é reduzir o peso da conta de energia em regiões onde a tarifa costuma ser mais alta e o número de consumidores é menor. Isso acontece principalmente em áreas que dependem mais de usinas térmicas. E esse dinheiro para os descontos virá de pagamentos antecipados feitos por hidrelétricas pelo uso de recursos públicos na geração de energia. E segundo a ANEEL, a redução deve começar a aparecer gradualmente nas faturas ainda em 2026. Outras informações ao longo da nossa programação.
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0: Breaking Ball na programação, que teve Sam Smith com Time After Time e Do You Love Me Anymore com Don't You Love Me Anymore com Joe Cocker. Em instantes, nós teremos o resultado de promoção. Você que está interagindo via WhatsApp está concorrendo a ingressos à Cortesia Cinépolis. Já escolheu o filme, já enviou para o nosso WhatsApp. Então, boa sorte no sorteio. Fique agora com a edição do Pense Nisso, na sequência Música da Vida e o resultado de promoção.
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3: Renovação. Você já observou que, de repente, as folhas das árvores começam a nascer, as flores aparecem e tudo passa a ter tons de roxo, amarelo, rosa, branco, uma infinidade de cores, de vida, que começa a substituir o marrom do inverno? E sem perceber, mais uma estação acabou e um novo ciclo começou. A primavera chegou com suas cores e o perfume inigualável das flores no ar. E observando seu colorido e aproveitando os dias, esquecemos que algum tempo atrás tudo estava sem cor e sem vida. O curioso é que nossas vidas são como as passagens das estações. Em algumas delas estamos felizes e realizados. E em outras, estamos tristes e com dor no coração, porque uma estação acabou e as estações da vida de alguém que amamos acabaram. E esses invernos são tristes, sem cor, sem vida, desolados. Sentimos frio e aparentemente nada aquecerá nossos corações. Mas tudo é efêmero. Assim como as estações, a vida tem ciclos. E no transcorrer dos anos, muitas mudanças ocorrem. As estações nos dão a oportunidade de redescobrirmos o significado da vida, de renovarmos o nosso sentido, a nossa cor, e passamos a viver e não apenas existir. Quando os ciclos mudarem e novas estações chegarem, viva o momento. Abrace o inverno. Não há mal algum em sofrer. Sorria na primavera, colha os frutos do outono e aprecie o calor do verão. A vida é uma dádiva divina que nos permite experimentar todas as nuances das estações. Cada uma delas tem sua beleza, sua lição, seu propósito. Cada uma delas nos prepara para a próxima estação, nos fortalece, nos amadurece, nos enriquece. A cada amanhecer é uma chance para que um novo ciclo comece. Mas tenha sempre em mente que a renovação é um processo contínuo e pessoal. Cada um tem o seu ritmo e seu estilo de se renovar. O importante é não deixar que ninguém estrague o dom divino de se reinventar. Não tenha medo das mudanças. Elas são inevitáveis e necessárias. Não se apegue ao que se foi, mas agradeça o que foi vivido. Não se entristeça pelo que não pode mais ter, nem por aquele que não se pode mais abraçar. Mas alegre-se pelos momentos e memórias que aquecem a alma. Cultive as estações. Aproxime-se das pessoas que te amam e te apoiam. Demonstre o seu amor e o seu apoio a elas, pois o amor é o alimento da vida. Compartilhe momentos bons e ruins. Seja gentil, compreensivo, generoso, seja inteiro. Viva todas as estações e não apenas exista nelas. Renove-se a cada ciclo, porque as almas mais lindas do mundo são moldadas pelas sabedorias dos anos. Pense nisso, mas pense agora. Chegamos assim ao final de mais um Pense Nisso. 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

Belíssima música da vida, Suspicious Minds com Elvis Presley. Agora, resultado de promoção. Você que interagiu via WhatsApp concorreu a convites de cinema, Cinépolis. E é claro que já temos um sortudo ou sortuda por aqui. Final do telefone 0361 é o Cláudio Rodrigues Dutra, o sortudo da vez. Cláudio Rodrigues Dutra, parabéns. Você receberá via WhatsApp os ingressos digitais em até 3 dias úteis. Aproveite. Encerro o Viva Easy com um clássico maravilhoso, né? Joe Esposito, Lady, Lady, Lady. Daqui a pouquinho, ao meio-dia, nós temos grandes clássicos na hora do almoço. Eu volto daqui a pouquinho com você.

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2: E que privilégio ter a sua sintonia mais uma vez. Hoje, quarta-feira, 20 de maio de 2026, o meu abraço especial vai a você, que hoje completa mais um ano de vida.

0: está acompanhando merece dar uma atenção especial. Primeiro na Miguel Sutil, lá na rotatória com a Avenida Antártica e principalmente no trecho das obras do viaduto do CPA, também na região central da cidade, ali na Prainha, especificamente por conta das obras do BRT, também nesse momento encontra com um trânsito um pouco mais lento do que estamos acostumados. E para fechar, na Fernando Corrêa da Costa, lá no cruzamento com a Beira Rio, também nesse momento apresenta uma pequena lentidão. Agora trazendo uma informação muito importante, mas dessa vez em Várzea Grande, porque a Avenida João Ponce de Arruda está interditada pelo período de 45 dias e esse prazo pode se estender caso tenha alguma mudança no andamento dos trabalhos. E só trazendo um detalhe importante, que essa interdição é em meia pista, então os veículos ainda conseguem trafegar pelo local, mas com trânsito realmente muito mais lento do que está acostumado. Então é muito bom dar uma atenção especial nesse trecho.
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8: Neste momento em Cuiabá, 23 graus, com umidade do ar em 72%. Tempo segue nublado na capital de Mato Grosso. Em Sinop, região norte de Mato Grosso, 27 graus, umidade do ar em 67%. E o tempo está ensolarado.
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0: Mario Speedwagon com Can't Fight This Feeling. Antes, Mr. Mister com Broken Wings. Meio-dia 34 na Centro América.
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0: Spinners com I Don't Wanna Lose You. Antes, Aphrodite's Child com Spring, Summer, Winter and Fall. Intervalo e eu já volto com mais canções.
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0: 13 minutos para uma.
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0: Na hora do almoço, até as 14h, agora tem mais canções.
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0: Bryan Adams com Everything I Do It For You.

Gal Costa com Roupa Nova e a canção Chuva de Prata. Antes, Whitney Houston com I Will Always Love You. E tivemos ainda Ben com Boys On.

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1: Felipe Coelho, é com você, boa tarde.
2: Olá, Maria Ângela, uma ótima tarde para você também, para todos que estão aqui nos acompanhando. E a PEC que muda a escala de trabalho 6x1 teve a divulgação do relatório adiada para a próxima segunda-feira. O governo Lula, o presidente da Câmara, Hugo Mota, e o relator Léo Prates ainda não chegaram a um acordo sobre o tempo de transição para a nova jornada. Essa proposta reduz a carga semanal de 44 para 40 horas, sem corte de salário, e garante 2 dias de folga por semana. E a escala de 6 dias de trabalho com apenas 1 dia de descanso deve ser proibida. O governo defende uma mudança mais rápida. Já parlamentares do Centrão querem uma transição mais longa de pelo menos 4 anos. E segundo o relator, o objetivo é votar a PEC na Câmara ainda em maio. Categorias como saúde e segurança pública terão regras definidas em leis ou acordos coletivos. E essa proposta ainda precisa de 308 votos na Câmara e depois segue para o Senado. Outras informações ao longo da nossa programação.
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1: Até as duas.

0: Tower of Power com Silver Heart to Go, antes Dalto com Muito Estranho e Paul Young com O Girl. 15 minutos para as duas.
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8h48, quero oferecer as próximas canções, especialmente a nossa ouvinte Maria Helena, desejar a você uma ótima tarde. Onde quer que você esteja, fã Centro América, que a sua quarta-feira seja

Grace Jones com Lavin Rose na programação da Centro América. 2:03. Daqui a pouquinho nós temos o Jair Segatti com o programa Sequência de Classe. E eu deixo agora Level 42 com It's Over pra você. Amanhã eu volto, te desejo uma excelente quarta-feira, 20 de maio. Um forte abraço, obrigada pelo carinho da sua sintonia. Até amanhã. Tchau, tchau.

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1: Bom, sintonizou aqui na Centro América, é certeza de boa música. Olá, boa tarde, é quarta-feira, nesse 20 de maio, 2:05, ou sequência com

Na sua tarde de quarta-feira, Gazebo, I Like Chopin e ainda Bill Medley, Jennifer Warnes, I Have the Time of My Life. Vamos para o intervalo? Em instantes, vem Lou Rawls. Gosta de ouvir ABBA? Daqui a pouquinho tem ABBA também.

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5: Bom, seguindo aqui com o Sequência de Classe, hoje é quarta-feira, nesse 20 de maio. A produção me passou um e-mail ali. Eu tenho um mimo hoje, eu tenho um par de ingressos Cinépolis para você que é fã da Centro América, é fã de curtir um bom filme. E o tema que eu vou soltar aqui hoje é tão fácil que eu vou até evitar comentários. Eu quero só saber qual é o filme. Muito fácil, né? Então manda pra cá, nosso WhatsApp é o 994230059, o nome do filme que tem essa música como tema e o seu nome completo pra validar a sua participação, tá bom? Valendo um par de ingressos Cinépolis, logo mais no finalzinho do Sequência de Classe ali, tipo 3:30, 15 pras 4. Agora 2:21, Lou Rawls, You Never Find Another Love Like Mine.

Esse é o Skank, Negra Lee, ainda gosto dela, ABBA, Super Trooper e ainda Lou Rawls. Agora 2:35, continue na sintonia.

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0: Bom, e assim fechamos a primeira hora de hoje do Sequência de Classe dessa quarta-feira à tarde na programação. Obrigado você em Sinop nos acompanhando pelos 95,5. E hoje a dinâmica do Sequência de Classe, eu separei uma música aqui tão conhecida, mas assim tão conhecida, que não tem nem como errar o nome do filme. Sem comentários, eu quero só o seu nome e o nome do filme, valendo par de ingressos Cinépolis pra você. Tem mais meia hora pra participar, tá bom? Essa música aí é tema, é trilha de qual filme? Um grande sucesso, tanto musical quanto cinematográfico, né? 3 e 4, já tem Summer Nights, Olivia Newton-John, John Travolta, também de filme, Grease, vem aí.
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Isso é pura memória afetiva na programação Centro América, agora 3:10, seguindo consequência de classe, agradecendo o carinho da sua sintonia. Leve terem Dua Lipa.

0: 3:19 agora, teve também do Alepa e mais Olivia Newton-John, John Travolta, Summer Nights. Tô olhando na programação aqui, já já tem Tina Turner, mais uma trilha sonora de um clássico do cinema. Vamos ouvir já já tema do filme Mad Max. É, daqui a pouquinho. Já já. Enquanto isso, deixa eu atualizar a temperatura aqui em Cuiabá e também em Sinop. Cuiabá com 23 graus agora, melhor um pouquinho que ontem, a máxima deve chegar aos 24, tempo está nublado, umidade do ar em 71%. Já em Sinop, o tempo está predominante ensolarado, temperatura em Sinop 28 graus, umidade relativa do ar 67%. Então continue na sintonia porque Tina Turner vem aí.
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0: Rita aí nessa tarde de quarta-feira, nem luxo, nem lixo, também Tina Turner, We Don't Need Another Hero, agora 3:32, tem informação chegando com nossa equipe de jornalismo em mais uma edição do Centro América News, vamos conferir.
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0: Quem traz a informação agora, a jornalista Clara Lucite. Oi Clara, boa tarde, é com você.
2: Oi, Segatti, boa tarde para você e para quem acompanha a Centro América também. O comércio de Cuiabá vai ter um dia especial no fim de maio para mostrar ao consumidor o peso dos impostos no Brasil. A capital participa no dia 28 da campanha nacional Dia Livre de Impostos. Durante a ação, lojas e empresas de serviços vão vender produtos sem repassar o valor dos tributos. A ideia é mostrar na prática quantos impostos impactam o preço final de itens do dia a dia, como roupas, alimentos e combustíveis. Segundo a CDL Cuiabá, o brasileiro trabalhou cerca de 41% do ano apenas para pagar impostos em 2025. A campanha também quer chamar a atenção para o retorno dos serviços públicos, como saúde, educação e segurança. As empresas participantes ainda serão divulgadas pela CDL. Outras notícias durante a nossa programação.
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A música que você gosta na rádio que você ouve. Pet Shop Boys, Always On My Mind, teve R.E.M., Paul McCartney, Michael Jackson também. E a produção me passou aqui agora há pouco quem ganhou o par de ingressos Cinépolis. Ah, eu perguntei essa música aqui, ó, da Celine Dion, que todo mundo conhece, que milhões de pessoas assistiram esse filme. A dinâmica é, qual filme? Simples assim, né? Titanic, produção me passou aqui o nome. Quem ganhou tem o telefone, deixa eu ver aqui. Final 0524, mandou aqui, Segat. Filme é o Titanic, meu nome é Carmen Lúcia Lemes da Silva. Carmen Lúcia, parabéns, par de ingressos Cinépolis pra você curtir um bom filme por conta da Centro América. Lembrando que a pipoca e o refri é por sua conta, tá? Não se preocupem em vir aqui na emissora para retirar os seus ingressos. Os ingressos são digitais e eles vão para você via WhatsApp. Nossa produção vai encaminhar para você até 3 dias úteis os ingressos para você curtir um filme maravilhoso por conta da Centro América. Acho que ela mandou uma mensagem aqui mais cedo. Ela quer assistir Michael Jackson. Aí, grande opção para você assistir então o filme do Michael. Vamos para o intervalo. Já já tem o Paulo Vaz, sucesso que você não esquece. Nos falamos amanhã, 2 da tarde, em mais um Sequência de Classe. Obrigado pelo carinho, companhia, audiência e paciência. Daqui a pouco, Ricardo Bipe e a Hora do Café.

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1: Olá, tudo bem com você? Mais uma edição do Sucesso que Você Não Esquece. Lançada como single em 1969 pelo Creedence Clearwater Revival, essa música logo alcançou o segundo lugar no ranking da Billboard. Considerada uma das 500 melhores canções de todos os tempos, esse sucesso já foi regravado por vários artistas como Bob Dylan e Elvis Presley. Mas na voz de Tina Turner foi um enorme sucesso. Apenas no seu ano de lançamento foram 39 covers. Hoje, já alcançou em torno de 100 versões. No Sucesso que Você Não Esquece, você ouve a versão original, que não tem nada a ver com uma mulher, como o nome da música sugere. Na verdade, a letra foi inspirada num barco. No Sucesso que Você Não Esquece, de 1960.

Eu sou o Paulo Vaz e esse foi mais um sucesso que você não esquece. De 1969, Creedence Clearwater Revival, Prude Mary. E se você tem alguma sugestão de sucesso que você não esquece, envie e-mail para ouvinte@centroamericafm.com.br. Até a próxima. Tchau.

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1: Excelente tarde de quarta-feira, vamos juntos nesse céu nublado, que estamos agora em Cuiabá com 23 graus, umidade relativa do ar em 72%. Vamos juntos aqui no Hora do Café, para você que sintoniza 99.1 e também Sinop 95.5, e onde quer que você esteja aí curtindo a nossa programação, seja pelo nosso aplicativo, pelo nosso site. Inclusive, se você não tem ainda o nosso aplicativo, baixe agora na sua loja de aplicativos. Está disponível no Apple Store e Google Play. Agora, 4:03, a gente começa com Emotion, Rick Ocasek, aqui no A Hora do Café. Boa tarde, bem-vindo, bem-vinda.

a se viver em Mato Grosso. Araguaína, que é o menor do estado em população, aparece agora como o segundo melhor em qualidade de vida. Bom, segundo o Índice de Progresso Social de 2026. Ficou atrás apenas de Cuiabá. Destaque foi na área de necessidades humanas básicas, que avalia saúde, moradia, e segurança e saneamento. Localizada a cerca de 470 quilômetros da capital, Araguaína também é conhecida por abrigar a maior cratera de meteoro da América do Sul. Agora 5:12. E ó, motoristas de aplicativo e taxistas. A gente tem uma audiência enorme aí com essa galera toda, não é? Que é sempre muito bacana colocar aí sempre a Centro-América para os seus passageiros e clientes ouvirem. A gente agradece muito. Olha que notícia aqui para vocês. Motoristas de aplicativo e taxistas vão poder financiar carros novos com condições especiais em um novo programa do governo federal. A linha de crédito, chamada Move Aplicativos, terá 30 bilhões de reais disponíveis para quem trabalha no transporte de passageiros. O objetivo é ajudar quem hoje depende de carros alugados para rodar nas plataformas. Olha, que iniciativa bacana. O financiamento poderá ter prazo de até 72 meses e carência de até 6 meses. O programa vale para veículos novos de até 150 mil reais, incluindo modelos flex, híbridos e elétricos. As contratações começam agora, dia 19 de junho, pelo portal gov.br. 5:14 para você que sintoniza 99.1 Cuiabá, 95.5 Sinop. Bem-vindo, bem-vinda e também, claro, aí onde você estiver, você pode levar a Centro-América com você pelo nosso aplicativo. Para você que sintoniza no finalzinho de expediente aí no desktop, um dos riffs mais incríveis dos anos 80 aqui no Genesis, Throwing It All Away.

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2: Clara Lucite de volta com a gente aqui agora falando de trânsito. Oi, Clara.
3: Oi, Bipe, boa tarde para você e para quem acompanha Centro América. Final de quarta-feira com trânsito bastante movimentado na capital. Tem lentidão começando na República do Líbano, em frente à rodoviária e no sentido bairro, Bipe, movimento é grande. Daqui a pouco vai começar a lentidão também em cima do viaduto. E hoje tem fila de veículos na José Monteiro, saindo do Batalhão 44, sentido da rotatória da Miguel Sutil. E a gente registra a dificuldade para o motorista passar no final da Generoso Ponce, em frente à Praça Ipiranga, e nos fundos da 13 de junho também. E para você que vai para a região do Coxipó, Fernando Corrêa, intensa como sempre, entre o viaduto da UFMT e o Batalhão do Coxipó. Em Várzea Grande, Bipe, tem lentidão ali na Couto Magalhães, bem na região central. Volto com você.
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2: Agora 5h22, vamos saber como fica a previsão do tempo para amanhã em Cuiabá e Sinop. Para você que tá ouvindo em 95.5 Sinop, ó, vai amanhecer também frio, hein? E como hoje, mas ao longo do dia as temperaturas sobem com máxima de 30 graus e mínima de 20. Umidade do ar fica em torno de 70%. Já em Cuiabá, dia começa com temperaturas baixas, céu nublado. Praticamente aqui, bem parecido o clima. A mínima é de 18 graus e a máxima 24 graus. Então a gente vai ter mais calor em Sinop do que em Cuiabá. E para você que está acompanhando a gente aí na sua cidade, diga para a gente como está o clima agora aí no estado. Enfim, ouvindo a gente aí pelo aplicativo, mandar um grande abraço para o Márcio, acabou de mandar uma mensagem. Está em Recife aí curtindo a gente. Obrigado pela audiência. Agora 5h23, a gente segue com o Happy Hour.

Se a gente ouviu agora há pouco aqui o Genesis, Phil Collins, Mike Rutherford, depois em 1994, 95, lança Mike and the Mechanics, lembra? Over My Shoulder, uma das músicas que mais tocou nos anos 90 e toca até hoje porque envelheceu super bem. Já que a gente tá falando dos anos 90, em 1991, aí aquele riff que já começa na introdução da música, a gente acabou de ouvir aqui do Genesis, a gente vai ter um caso aqui bastante interessante. Mick Hucknall, ó, já de fundo aqui trazendo o que vai ser essa música sensacional. Olha o riff desse teclado aqui, que é feito pelo Fritz Gerald, parceiro aqui nessa música, dizendo que algo aconteceu. Something got me started. Simple Red, 5:24.

McDonald's Sweet Freedom, essa também é a cara dos anos 80, tanto é que foi lançada em 1986. E aí a gente teve esse som do Simple Red, que é realmente demais para esse finalzinho de tarde, já anoitecendo mais cedo, com esse clima aí nublado, já escurecendo em Cuiabá. Agora 5:32, daqui a pouquinho a gente segue com mais Happy Hour, trazendo

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Agora 5h35, falar de futebol, tem alguns jogos começando já às 18h e 18h30 também, tem Libertadores, sim, noite de Libertadores, nessa quarta-feira vai ter um jogo importantíssimo, 8h30, que é o Palmeiras com o Cerro Porteño, hein? Vai ter transmissão, então, na tela da TV Centro-América. Aí, bom, tem outros jogos aqui, mas o nosso Brasil entrando em campo também com o Olímpia e o Vasco, que começa daqui a pouquinho, jogando fora o Vasco, às 18. A gente tem o Santos e o San Lorenzo, já, às 18. E deixa eu dar mais uma olhada, o Botafogo joga também. Joga também com o Independiente Petroleiro. Sim, Grêmio joga às 8. E aí vai ter o River Plate com o Red Bull Bragantino às 8h30 da noite. Aqui, Sul-Americana, tá? Do Santos com o San Lorenzo, que eu falei, do Botafogo também, do Grêmio e do Red Bull Bragantino e o River Plate. Aí a gente vai ter Libertadores, esse jogo importante aqui do Palmeiras com o Cerro Porteño. Falando nisso, o Santos Futebol Clube entrou na Justiça Desportiva pedindo a anulação da derrota para o Coritiba pelo Campeonato Brasileiro. O motivo foi uma confusão na substituição de Neymar durante a partida. Viralizou, como a gente sabe. Segundo o clube, a comissão técnica preparava a saída do jogador Escobar, mas o quarto árbitro acabou confirmando a troca de Neymar por engano. Camisa 10 tentou voltar ao campo, mas foi impedido pela arbitragem e ainda recebeu o cartão amarelo. O caso agora será analisado pelo Superior Tribunal de Justiça Desportiva. E aí o Santos alega erro de direito e diz que o protocolo oficial de substituição não foi respeitado. 5h37, vamos dançar com o

0: Earth and the Fire, Boom, Wonderland. Agora 5h50. Seguinte, temos Clara Lucite agora atualizando pra gente as informações do trânsito. Pra você que sintoniza 99.1 Cuiabá, junto com a gente, vamos saber quem agora tem dificuldades e onde elas estão, hein, Clara Lucite? Aqui na Marechal Deodoro, não é? No nosso estúdio Glass aqui, tá tranquilo o trânsito. E aí, como é que tá o restante da cidade?
1: Bastante agitada, Bip.
0: Olha aí.
1: Boa noite, boa novamente para você, para quem acompanha o Happy Hour também. Bip, apesar da Marechal estar tranquila aí, aqui no início do IFMT, o trânsito começa a crescer sentido República do Líbano, tá? E também tá difícil para descer a Mato Grosso, sentido da Prainha, e mais difícil ainda para quem pega o final da Avenida do CPA em frente à Polícia Federal e vem para essa região. Depois temos uma fila de veículos para quem sobe a Juliano da Costa Marques, sentido da rotatória do SESI Papa. E o Centro Político Administrativo é uma região que o motorista tem reclamado bastante nos últimos dias para acessar a Avenida do CPA com um trânsito bastante intenso, tá? Temos lentidão em frente à Fiente, a Cefaz, no viaduto e também para quem sai ali da lateral na André Maggi. Então, toda essa região bastante carregada. Em Várzea Grande, trânsito fluindo na Sérgio Mota e na Ponte Sarita Baracate. Bip, volto com você.
0: Obrigado pelas informações, Clara, 5h51.
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Bipe, boa noite. Seguimos aqui, eu e minha assistente de palco aqui, porque enquanto eu dirijo, ela cuida dos assuntos do celular para mim. Estamos na Avenida Mato Grosso, com a Avenida CPA totalmente parada. Toca uma para nós aí, em nossa homenagem, nesse trânsito lindo de Cuiabá.

0: Fire, Everything Now, aqui no Happy Hour. E aí é o seguinte, paciência, né, meninas? Família Peruari, junto com a gente aqui, mandar um grande abraço também para Ana Carolina, dizendo que é o seguinte: Cuiabá tá insuportável, Miguel Sutil parada, e aqui é o desabafo da Ana Carolina Haddad. Cada dia piora o trânsito em Cuiabá e realmente a situação tá bem delicada. Parque das Águas, Avenida do CPA, tudo parado. Olha que situação delicada. Gilmar tem uma mensagem aqui que ele mandou pra gente, porque não é fácil enfrentar esse trânsito todo, hein?
1: Boa noite, Bife. Tudo bem? A Carmina de Campos está um caos. Mas para melhorar, toca um Ney Matogrosso para nós.
0: Opa!
1: Obrigado.
0: Boa pedida, claro. Clássico do ouvinte, inclusive, já tá separado aqui um Ney Matogrosso. E aí, se você quiser também indicar o seu clássico, eu tenho boas notícias. 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Legal, hein? 6:02. Seguimos juntos até às 7 da noite.
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5 minutos, excelente noite já de quarta-feira para você que tá junto com a gente aqui no Happy Hour. Daqui a pouquinho a gente continua, inclusive, falando aqui das principais notícias do Brasil, do mundo. Vamos falar do Maio Laranja, que reforça alerta para a proteção de crianças em Mato Grosso. E ainda, Mato Grosso registra quase um novo caso de stalking a cada 3 horas. E ainda, nos indicadores, contribuinte pode saber onde dia após o envio da declaração do imposto de renda, pessoa física 2026, ano base 2025, se está com situação regular ou devendo algo ao fisco. Daqui a pouquinho a gente vai falar sobre isso e também tem o mercado financeiro, como se movimentou nesta quarta-feira, abrindo essa hora um dos grandes hits da carreira solo do Phil Collins, In the Air Tonight, para te ajudar aí nesse trânsito difícil da cidade.

Um hino dos anos 80, Live and Kicking, Simple Minds. Inclusive, meses antes, eles tinham estourado com o Don't You Forget About Me, que faz parte de um filme icônico dos anos 80, 1985. Foi um ano bastante interessante para a indústria cinematográfica e também a fonográfica, com muitos álbuns, muitos artistas despontando. Parece que foi uma maturação daquela experimentação do final dos anos 70, sabe? E aí começo dos anos 80, com muitos álbuns sendo lançados, e aí o cinema naquela época continua sendo forte hoje, mas naquela época muito mais. Você tem uma música, tanto é uma música com um tema bastante interessante, que tem tudo a ver com a gente também, a gente que gostava de gastar tempo assistindo Sessão da Tarde. Esse filme é isso, é o Clube dos Cinco. São cinco adolescentes que se envolvem ali numa situação, e aí eles vão pro final de semana ficar encarcerados dentro da escola para aprender boas maneiras. Muito legal, aquele clima de escola e tudo mais, né? Enfim, tem vários filmes com esse tema, e aí pegou, na verdade, ali os adolescentes, os jovens dos anos 80 em cheio com esse filme. E aí a música Don't You Forget About Me foi um grande sucesso. Logo na sequência eles lançaram a Live and Kicking. Só que eles não tinham feito sucesso até então. E aí depois são escoceses e tudo mais, uma outra linguagem para você fazer sucesso nos Estados Unidos. Até hoje ainda é um tanto complicado, naquela época muito mais ainda. E aí depois eles lançaram o Live Kink, mas não conseguiam se desgrudar dessa Don't You Forget About Me. E realmente quase que cai naquela onda do One Hit Wonder, né? A banda de uma música só. Eles tentaram, né? Mas até que desistiram depois de tentar emplacar um outro sucesso, porque realmente não teve como virar um segundo single com a força que teve Don't You Forget About Me, indo parar, inclusive, ali no, acho que no top 3 do Hot 100, que são as 100 músicas mais tocadas nos Estados Unidos. E a gente abriu com In The Air Tonight, o Phil Collins, 6:17. E os casos de stalking, que é o crime de perseguição, cresceram 138% em Mato Grosso nos últimos 3 anos.

Segundo a Secretaria de Segurança Pública, o estado saiu de cerca de 1.200 registros em 2022 para mais de 3 mil casos em 2025. Só em Cuiabá, o número de ocorrências mais que dobrou. O crime envolve ameaças, mensagens insistentes, monitoramento e até aparições constantes nos mesmos lugares das vítimas. As mulheres são as principais aí prejudicadas, os principais alvos, principalmente após o fim de relacionamentos, como a gente acaba se deparando vez e outra aí com notícias desse tipo, infelizmente. A orientação é procurar a polícia ao primeiro sinal de perseguição, guardar prints, mensagens e provas. E o presidente Lula assinou novos decretos que mudam as regras para plataformas digitais no Brasil. As medidas atingem redes sociais e big techs como Meta, Google e TikTok. Pelas novas regras, as empresas podem ser responsabilizadas por conteúdos criminosos, mesmo sem ordem judicial. Entre os casos estão golpes, racismo, homofobia, ataques à democracia e crimes contra mulheres e crianças. As plataformas também terão que criar canais de denúncia, remover conteúdos ilegais e informar os usuários sobre as decisões. O pacote ainda traz novas medidas de proteção às mulheres contra a violência digital e fortalece a Lei Maria da Penha. Vamos ver se a gente diminui e seja mais consciente, né, a população sobre isso. Agora 6:19, a gente segue com a versão que o Paulo Miklos fez para essa música, que é um grande clássico da música mineira.

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1: 6h23, Clara do City de volta. A situação do motorista em Cuiabá não tá fácil, hein?
2: Não tá fácil, Bip. Tem bastante motorista reclamando. Boa noite novamente para você e para quem acompanha a Centro América. Então, Bip, eu separei aqui alguns pontos na Miguel Sutil, onde o motorista pode, então, pegar aí lentidão, já que ele tá reclamando bastante dessa região, que é no viaduto sobre a Avenida do CPA, na trincheira do Santa Rosa até lá no Círculo Militar e na rotatória do Centro de Eventos, ok? Já no final da Carmindo de Campos, do Córrego do Barbado e da Beira Rio, tem veículos em fila para acessar Fernando Corrêa. Agora a gente sobe mais lá para a região do centro e destacamos a Joaquim Augusto, Getúlio Vargas e a São Sebastião com um aumento de veículos nesse horário, causando aquela redução de velocidade em alguns momentos. Na estrada do Moinho, Bip, sentido ali da cervejaria, também tem lentidão entre o fiscalizador de velocidade. E para você, motorista, que vai pegar a Avenida das Torres, em geral, o movimento é bom, com exceção das rotatórias, que pode dar aquela segurada. Bip, volto com você.
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Smith, ou Patti Smith, Because the Night, esse single que ela lançou em 1978, escrito pelo The Boss, o chefe, amigo pessoal, íntimo, Bruce Springsteen. Escreveu essa música, deu na mão dela, falou, é a sua cara, grava essa música. Depois tem aquele Unplugged, o acústico MTV de 1993. É, porque daí, 93, do 10,000 Manics. Essa música também ficou espetacular, no novo arranjo, demais. Um clássico e também muito importante para a carreira da Patti Smith, que tinha lançado em 1975 o Horses. Inclusive, lá em Nova York, naquela casa que ficou conhecida como, nos Estados Unidos, o berço do punk, que é o CBGB, onde se apresentava o Talking Heads, o David Byrne. David Byrne era um cara que estava muito atento a várias sonoridades, ele abria para ninguém menos que os Ramones. E aí, a nossa conversa agora faz todo o sentido, porque vou trazer mais uma lista. É, sim, as polêmicas listas que definem e aí vão emplacando aí gêneros, estilos, artistas, mas aí a gente sabe que cada um ouve a música que quer, do jeito que quer e coloca na sua prateleira como quer também. Mas a gente tem a revista Rolling Stone, especializada aí nesse assunto, que divulgou a lista dos 100 maiores álbuns punk de todos os tempos. A gente está falando da Patti Smith. A Patti Smith, inclusive, ela recitava poemas, era fotógrafa e tudo mais. Enfim, alguém realmente muito importante ali e como mulher também, trazendo a representatividade e tudo o que ela enfrentava naquele momento aí, por isso que o Bruce Springsteen é tão querido entre os artistas e é chamado aí carinhosamente de o chefe. Imagina, naquele momento, ó, toma aqui, ao invés dele gravar, deu pra ela e a música é um grande sucesso, um dos grandes hits da música mundial. Vamos lá pro ranking, no quinto lugar, uma que a gente ouve sempre aqui, o London Calling do The Clash, lançado em 79. The Clash, que faz uma homenagem pro primeiro álbum do Elvis. A estética do álbum do Elvis, eles replicaram em The Clash na Inglaterra, inclusive falando de toda a dificuldade que os jovens estavam vivendo, enfim, para quem quisesse ouvir o discurso que eles estavam colocando nesse álbum chamando Londres, London Calling, em quarto lugar. Aí vamos para os mais importantes, né? O Sex Pistols ficou quarto lugar. A gente tem, deixa eu ver aqui, vamos lá para as bandas mais conhecidas. A gente tem os Ramones, segundo lugar, né? Aí, Ramones estava fazendo show no CBGB, enquanto a Patti Smith declamava os seus poemas e depois ela já tinha lançado Horses, e é exatamente com esse álbum que ela, então, vai pro topo dessa lista. Ficou em primeiro lugar o Horses, o álbum clássico da Patti Smith, e é considerada a madrinha do punk, por isso, por tudo isso que eu falei aqui e muito mais. Essa publicação destaca que o punk mudou, inclusive aí a música naquele momento, porque era do it yourself, faça você mesmo. Você conseguia fazer música, não precisava de toda aquela então pompa e arrogância que o rock progressivo entregava, e você precisava de muito equipamento, muito conhecimento, e a molecada tava querendo fazer o som. E aí o punk veio realmente ao encontro daquela necessidade. Em 1973, o nosso rock nacional estava pulsando, estava pulsante com sangue latino, secos e molhados aqui.

0: meu amigo Pipe, forte abraço pra você do Carlinhos Ferim. Que aula, hein, meu amigo? Que aula! Que enciclopédia ambulante musical que é esse nosso amigo Ricardo Bipe. Forte abraço pra você do Carlinhos Perim.
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4: Agora 6h37, obrigado, querido Carlinhos Perini. Nem tanto assim, estamos sempre na luta aqui para trazer o melhor conteúdo para essa nossa audiência, que é sempre muito exigente. E, obviamente, esse é o nosso respeito, todos nós aqui da Central América FM, de entregar para vocês o melhor conteúdo sempre. Vamos lá. O contribuinte pode saber um dia após o envio da declaração do Imposto de Renda Pessoa Física 2026, ano base 25. Se está com a situação regular ou se possui pendências, ou seja, se caiu na malha fina. O trabalhador deve buscar o Centro Virtual de Atendimento ao Contribuinte da Receita Federal na internet. Fisco vai informar se a declaração foi processada, situação regular ou se há pendências. Caiu na malha fina? Aí vai ter que se explicar, né? Já no mercado financeiro, o dólar caiu 0,74% e ficou em R$ 5,00, redondo. O euro também teve queda de 0,56% e aí vendido a R$ 5,81. Bovespa caiu 1,96.
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4: O governo brasileiro classificou como positiva a primeira rodada de conversas com os Estados Unidos após o encontro entre Luiz Inácio Lula da Silva e Donald Trump na Casa Branca. A reunião foi feita por videoconferência entre equipes dos dois países e discutiu questões comerciais como tarifas, aço, alumínio e etanol. Segundo o Ministério do Desenvolvimento, a ideia é avançar em acordos específicos negociados ponto a ponto, em vez de um grande pacote comercial. As conversas acontecem em meio à pressão dos Estados Unidos sobre barreiras comerciais adotadas pelo Brasil em alguns setores. Vamos dar uma aliviada nesse trânsito difícil. Não sei como é que tá o seu trajeto, o seu caminho aí, mas espero que esteja bem, tranquilidade, paciência, que tudo dá certo. Devagar, a gente chega longe. Those Sweet Words, Nora Jones, agora 6h40.

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2: Está começando mais um Cerveja para Descontrair. E hoje é dia de falar de uma categoria muito tradicional no mercado cervejeiro, que são as Honey Ale ou Honey Lagers. São as cervejas com adições de mel. Na Inglaterra é muito tradicional os cervejeiros utilizarem na composição da receita mel e cevada, até para dar um pouco mais de consistência, um pouco mais de açúcar. Mas a gente tem categorias específicas hoje, seja em campeonatos ou seja mesmo em guias de classificação, para cervejas com adição de mel. Normalmente o mel, ele pode se tornar como sabor principal, ser a principal marca de sabor da cerveja, ou pode até acompanhar, ser uma nota suave e equilibrada, simplesmente para dar um toque um pouco mais adocicado em contrabalanço do lúpulo. Por isso que o estilo, a classificação do guia do estilo, permite que você use bases de cervejas diferentes também, e você tem uma amplitude de classificação muito grande. Então você pode ter uma graduação alcoólica que vai de 2 a 9,5%. Você, na intensidade de amargor, você pode ter um amargor bem leve ou amargor intenso com uma base de mel para contrabalancear. É muito comum hoje nos Estados Unidos todas as cervejarias terem uma cerveja com base de mel, e no Brasil ainda a gente tem poucos rótulos no mercado e infelizmente a gente acaba não tendo a possibilidade de degustar mais rótulos de cerveja com adição de mel. Gostou do nosso programa de hoje? Nós vamos ficando por aqui e eu agradeço a sua audiência, e você já sabe, cerveja é para descontrair com moderação e responsabilidade.
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9: Agora 6h46, daqui a pouquinho tem o clássico do ouvinte, valendo aqueles dois ingressos pro Sebrae Hacking 2026. Combinado? Você indica um clássico, um vai ao ar. Mas aí a gente tem dois ingressos, então duas possibilidades, duas chances você tem para estar nesse evento com mais de 50 especialistas em 6 arenas de conteúdos, falando de tecnologia, negócios, novas economias e muito mais. Então, manda aí, indica o seu clássico. E olha só, maio é o mês de conscientização e combate ao abuso e à exploração sexual de crianças e adolescentes. E o alerta ganha força em Mato Grosso com dados que preocupam. Segundo a Secretaria de Segurança Pública de Mato Grosso, o estado registrou quase 5 casos de estupro de vulnerável por dia nos últimos 5 anos. Isso significa uma ocorrência a cada 5 horas. A orientação é que pais e responsáveis mantenham diálogo constante com as crianças, observem mudanças de comportamento e ensinem sobre segurança, inclusive no ambiente digital. Qualquer suspeita de violência pode ser denunciada pelo Disque 100 ou diretamente na polícia. Bom, falando em clássico, olha aí, não tem jeito, esses grandes nomes da música, que é sempre a nossa conversa aqui, diária, na nossa programação, trazendo os grandes clássicos, que a gente pode revisitar, obras incríveis, como a gente acabou de tocar a Pat Smith, falando dessa lista do punk, os mais importantes, eles continuam aí sendo apresentados para uma nova geração. Mas a gente sabe que a gente vem perdendo esses nomes. Os que não estão se aposentando, estão se despedindo da gente. E aí o Rod Stewart parece que vai encerrar aí essa intensa vida artística para dar uma pausa, porque ele quer diminuir realmente o ritmo das grandes turnês. Adora o Brasil, enfim, já pegou até coisa nossa aqui pra fazer música, depois admitiu que pode ser ali um plágio inconsciente com a música do Jorge Benjor, mas tudo certo, tá tudo resolvido isso, ele devolveu toda a grana e o Jorge Benjor mandou pra instituição de caridade, acabou sendo um fechamento muito legal, né? Bom, declaração dele acabou levantando aí a possibilidade de uma despedida dos grandes palcos, hein? Próxima turnê dele vai rolar no Reino Unido e pode ser o fim aí dessa rotina intensa de shows pelo mundo. Também, 81 anos aí, Rod Stewart, nem parece, né? Eternamente jovem. Segue em plena atividade, continua viajando com a One Last Time, que é uma turnê que tem percorrido aí o mundo inteiro e ainda mantém apresentações em Las Vegas e festivais internacionais. Veja só. Bom, Rod Stewart, segura mais um pouco. Você é muito jovem, sempre jovem. Forever Young. Rod Stewart, vamos lá. Manda seu clássico. Dois ingressos eu tenho aqui pro Sebrae Hacking, que vai acontecer nos dias 22 e 23 de maio agora. Manda aí, 6:50.

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2: Olá, Bip, boa noite. O nome é Joelma e eu tô sempre ligada no Centro América FM, principalmente nesse horário, que é a hora que a gente tá saindo do trabalho, né? E aí o meu clássico é uma música aí do Bee Gees, e eu vou deixar você escolher, porque você tem um excelente gosto musical. Então, toca um clássico para nós aí.

0: deixar até a última nota. Muito difícil escolher uma música dos Bee Gees. Tantos hits, tantos clássicos. Mas, Joelma, obrigado pela confiança sempre. Ó, parabéns, você ganhou o ingresso pro Sebrae Hacking. E já eu vou falar o outro ganhador. Mas em Massachusetts, inclusive lançada em 1967, diferentemente do lance de todo mundo ir a São Francisco e tal, esse lance de Massachusetts, eles tiveram uma sacada genial, porque estava todo mundo indo ali ao encontro do movimento contra a cultura, movimento hippie, 69, tem o Woodstock, né? Tem o Scott McKenzie com São Francisco, todo mundo com flores, então, no cabelo, coloquem suas flores e venha então para São Francisco. Parecia ali o epicentro para o jovem naquela época, com tanta coisa acontecendo. Mas os Bee Gees, e aí a gente está falando de 10 anos antes dos embalos de sábado à noite, eles também estavam fazendo uma leitura com um outro prisma, né? Uma outra perspectiva de alguém que ia para Massachusetts e não encontrava aí essa alegria toda e tudo que estava acontecendo naquele movimento e voltava para casa tendo que lidar com as coisas da vida. Então é por isso que essa música tem essa nostalgia e é muito especial, Joelma. Escolhi essa aqui por conta do Robin Gibb, que inclusive hoje seria, se a gente pode falar sobre aniversário de morte, enfim, a data da morte dele, faleceu em 20 de maio de 2012, aos 62 anos, depois de travar uma grande batalha ali contra o câncer. Aliás, o único que tá vivo é o Barry Gibb, né? O Andy Gibb também, que seguia carreira solo, também já, enfim, falecido, Maurice Gibb, e agora só o Barry, que segue aí com esse legado incrível. Parabéns pra você, levou, Joelma. Que legal, mandou uma mensagem. Tinha certeza que você não ia errar na escolha. Música linda, tocou fundo na emoção, não é? Essa música é especial. Todos eles cantam, mas em alguns casos, e essa ele aparece demais assim no clipe, né? O clipe é muito bacana. Vale a pena você, se você não assistiu ainda, de ver esse clipe, que é demais. Então, tá bom, parabéns pra você. E quem tá levando aqui o outro ingresso do Sebrae Hacking é o João Eduardo, final do telefone. João Eduardo, 50-50. O Óleo de Ouro já está aqui para os clássicos da original. A gente se encontra, então, amanhã aqui na sua Rádio Easy para tomar um cafezinho. Ali às 16h, já no A Hora do Café. 7h04. Valeu, gente. Até amanhã.
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3: 7h04.
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3: Sete e seis.
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3: Gratidão, alegria e fé. Quarta-feira, 20 de maio de 2026, meio da semana já, e esse friozinho não quer ir embora, né, gente? Vai embora, frio. Não gosto de frio, não. Deixa eu atualizar aqui, falar nisso, a temperatura em Cuiabá nesse momento, 22 graus e 81% de umidade. Sinop com 25 graus e 78% de umidade. Começando os clássicos da original por aqui, a partir de agora, para você que sintoniza e para você que se conecta também com a gente pelas ondas do rádio e também pela internet, né? Tem o site, aplicativo, plataformas de streaming, onde você pode levar a sua rádio favorita com você, por onde for. Fácil de ouvir e a gente segue juntos. Começando os clássicos de hoje, tem Rod Stewart, M. Bell, I Don't Want to Talk About It. Ó, par de ingressos pro cinema, viu? Mande aí a sua mensagem, tá valendo a partir de agora.

0: Skyline Pigeon com Elton John, os clássicos da original, o primeiro bloco dessa noite de quarta-feira. Ainda trouxe Rod Stewart e Amy Bell, I Don't Want to Talk About It.
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2: 7:19.
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2: Sua rádio fácil de ouvir, Centro América FM, para você que está comigo aí, feliz noite e obrigado pela sua audiência. Deixa eu agradecer aqui a participação da Amanda Souza Alencar. Amanda, obrigado, viu? Feliz noite para você, obrigado pela participação aqui, pela sintonia. O Sérgio Antônio Gomes, o Giovanni Abreu, a Ingrid Engel e também a dona Antônia, que já mandou o seu boa noite, está lá sempre com a gente, curtindo a boa música. Vamos juntos até as 9 da noite, então tem clássicos da original por aqui para você que está comigo. E no final da noite de hoje tem o par de ingressos pro cinema, viu? Mande a sua mensagem, é fácil, né? Como sempre, manda o nome, seu nome completo, a senha, olha, eu quero cinema e torça na sintonia. Raimunda, chegou a sua mensagem aqui também, obrigado aí. Vamos juntos, clássicos da original, agora tem Moshiba, Rome Wasn't Built in a

For Once in My Life, Gladys Knight and the Pips, nos clássicos da original ainda, Joe Cocker, You're So Beautiful, a sua voz incrível, né? Saudoso Joe Cocker, também Morshiba Rum, Wasn't Beauty in a Day, e os clássicos de volta daqui a pouquinho.

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6: 7:33.

fácil de ouvir. Deixa eu agradecer aqui também ao Carlos Rogério, a Giacomelli, o Ivan Ferreira, que mandou a sua mensagem, a Márcia Maia, a Helena Rubio, que mandou aqui também, e ainda a Neide Maria. Neide, obrigado. Ontem trouxe, né, um mimo pra mim aqui, a Neide. Muito obrigado, viu, Neide? Fiquei muito feliz aí, umas guloseimas. Estava tudo delicioso, Neide. Já comi tudo, viu? Muito obrigado mesmo pelo carinho. A gente segue por aqui com mais clássicos da original, lembrando a você que tem um par de ingressos pro cinema, viu? No final da noite de hoje. Então mande a mensagem com o seu nome completo, a senha, olha, eu quero cinema. Bow Anchor, Hold Me Till the Morning Comes, aqui nos clássicos da original.

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7: 7h48.
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7: Já de volta aqui na noite dessa quarta-feira, então. Clássicos da original. Sempre com as mais. As melhores, né? Só as boas. Na noite dessa quarta-feira, então, tem Chicago If You Leave Me Now.

As is called to say love you, Stevie Wonder nos clássicos, fechando a primeira hora de clássicos de hoje, ainda Prince, Purple Rain, Chicago, If You Leave Me Now. É hora de pense nisso, momento de reflexão da noite.

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2: Renovação. Você já observou que, de repente, as folhas das árvores começam a nascer, as flores aparecem e tudo passa a ter tons de roxo, amarelo, rosa, branco, uma infinidade de cores, de vida, que começa a substituir o marrom do inverno? E sem perceber, mais uma estação acabou e um novo ciclo começou. A primavera chegou com suas cores e o perfume inigualável das flores no ar. E observando seu colorido e aproveitando os dias, esquecemos que algum tempo atrás tudo estava sem cor e sem vida. O curioso é que nossas vidas são como as passagens das estações. Em algumas delas estamos felizes e realizados, e em outras estamos tristes e com dor.